The Beatles com Ticket to Ride, Ney Matogrosso Tanto Amar e também Bob Seger, Shame on the Moon, sucessos que marcaram época na Saudade FM, agora 9:28. Continue com a gente porque ainda tem Kenny Rogers, Passenger com Ed Sheeran, Ivan Lins, Coldplay, Dire Straits e muito mais.

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1: 10 horas em ponto na Saudade FM, ninguém acertou as 6 dezenas do concurso 3.007 da Mega Sena. O sorteio foi realizado nesta terça-feira em São Paulo. Com isso, o prêmio principal acumulou e está estimado em 60 milhões de reais para o próximo concurso. Os números sorteados foram 17, 19, 27, 32, 38 e 44. Agora voltamos com a nossa programação musical com Rosana, o Amor e o Poder.

0: Jason Mars, 93 Million Miles. Também Billy Joel, Just the Way You Are, clássico da década de 70 na Saudade FM, 10h27.
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0: A Anvisa retirou da pauta desta terça-feira o julgamento sobre o recolhimento de produtos de limpeza da IP. A decisão sobre a manutenção ou suspensão das medidas deve ser analisada nesta sexta-feira. No último dia 7, a agência determinou o recolhimento de detergentes, sabão líquido e desinfetantes da marca com numeração final 1. Fabricados em Amparo, no interior de São Paulo. Segundo a Anvisa, foram identificadas falhas no controle de qualidade. A IP recorreu da decisão, o que suspendeu automaticamente as medidas, mas paralisou a produção para realizar ajustes na fábrica. A empresa informou que já está implementando 239 ações corretivas exigidas pela Vigilância Sanitária. Idosos entre 60 e 64 anos e pessoas com deficiência passarão a ter gratuidade ilimitada no transporte público municipal de São Vicente. Antes, o benefício garantia apenas 2 passagens gratuitas por dia. A medida tem como objetivo facilitar o deslocamento para consultas médicas, trabalho, tratamentos e outras atividades do dia a dia. Para obter o benefício, será necessário apresentar documentos pessoais e comprovante de residência. Pessoas com deficiência também devem apresentar o laudo médico. A Sony Music anunciou a compra dos direitos de sucessos de artistas como Beyoncé e Lady Gaga. O negócio envolve músicas como Single Ladies e também Bad Romance, além de outros grandes hits da música pop. A aquisição foi feita junto à empresa Recognition, está avaliada em cerca de 4 bilhões de dólares.
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0: Amy Terrell, Ain't No Mountain High Enough. Louis Armstrong, What a Wonderful World, clássico da década de 60 na Saudade FM. Agora 2 para as 11.
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0: Dar cerca de 8.500 passos por dia pode ajudar a manter o peso após uma dieta, é o que aponta um estudo publicado em uma revista internacional de saúde, apresentado no Congresso Europeu sobre Obesidade. Os pesquisadores analisaram 18 ensaios clínicos com pessoas com sobrepeso ou obesidade. Segundo os especialistas, a prática regular de caminhadas ajuda a evitar a recuperação do peso perdido após o emagrecimento. O estudo reforça a importância da atividade física como parte do tratamento e também da manutenção da saúde. O governo federal estuda uma nova linha de crédito subsidiado para motoristas de aplicativos e taxistas. A proposta prevê juros em torno de 12% ao ano, abaixo da taxa Selic e dos valores praticados pelo mercado. O programa também vai oferecer carência de 6 meses e prazo de pagamento de até 6 anos. O governo ainda define o formato final da medida, que deve ser apresentada ao presidente Lula nos próximos dias.
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0: Sade de Sweetest Taboo, clássico de 80. Adriana Calcanhoto, Por Isso Eu Corro Demais. Blood, Sweat and Tears, You've Made Me So Very Happy. 11:25 na Saudade FM. Agradeço demais a sua companhia por aqui.
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Rod Stewart, You Are Everything, na Saudade FM. Teve Beyoncé At Last, também Ariana Grande, com John Legend, Beauty and the Beast. E olha só, a SOS Vida Pet Litoral realiza nesta semana um bazar e brechó solidário para ajudar os animais resgatados pela entidade. A ação acontece no Centro de Compras Miramar, no Boqueirão, em Santos. E o público também pode participar da campanha do agasalho, com doações de roupas, cobertores, mantas, caminhas e até acessórios pet. O evento será realizado na terça e na quinta, das 10 da manhã às 6 da tarde, no sábado, das 10 da manhã às 3 da tarde. Além de encontrar peças no bazar, os visitantes ajudam a manter o trabalho de resgate e cuidado com os animais. E agora eu me despeço com o Sérgio Mendes, com o vocal de Joey Pizzullo, What Do We Mean To Each Other? Beijo grande da Adriana Lima, até amanhã, 8 da noite, na Saudade FM.

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Ó Maria Santíssima, que em vossa imagem milagrosa de Aparecida, espalhais inúmeros benefícios sobre o Brasil. Eu, embora indigno de pertencer ao número dos vossos servos, mas desejando participar dos benefícios da vossa misericórdia, prostrado a vossos pés, consagro-vos o entendimento para que sempre pense no amor que mereceis. Consagro-vos a língua para que sempre vos louve e propague a vossa devoção. Consagro-vos o coração para que depois de Deus vos ame sobre todas as coisas. Recebei-nos, ó Rainha incomparável, no ditoso número dos vossos servos. Acolhei-nos debaixo da vossa proteção. Socorrei-nos em nossas necessidades espirituais e temporais, e sobretudo na hora da nossa morte. Abençoai-nos, ó Mãe Celestial, e com vossa poderosa intercessão fortalecei-nos em nossa fraqueza, a fim de que, servindo-vos fielmente nesta vida, possamos louvar-vos, amar-vos e render-vos graças no céu por toda a eternidade.

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1: Adio Tore Nostri, Nomine Domini, Domine Quisaldi, Oraciona Meio, Domine Svobisco, Oremos Deus, Surveio, Santuante, Criatura Vista, Prestimo Legem, Endurum Tantium Tua, Senta Principia, Ser Cristo, Nome Nosso, Amém. Benedicto Dini Potente, Pater, Filipe Santo, Descente Vós, Mare de Sempre, Amém.

0: produção Milícia da Imaculada.
1: Padre Kolbe viveu dia a dia na intimidade e imitação das virtudes da Virgem Imaculada, justificando a centralidade dela em sua vida como uma vivência prática e constante. Para Padre Kolbe, a devoção à Virgem Maria era o caminho mais rápido para a união com Cristo, experimentado no cotidiano pela consagração total a ela. Ele diz: "O verdadeiro apaixonado pela Virgem Maria confia a ela todas suas dores e preocupações e deixa-se conduzir por ela como um instrumento fiel. Nós conhecemos a Virgem Imaculada mais na oração humilde e experiência da vida diária do que através de sábias definições, livros, distinções e argumentações. Assim, a Virgem Imaculada é modelo da graça e perfeição no caminho de santidade que o cristão é chamado. O consagrado a ela receberá ajuda para a sua santificação e também das pessoas. Por esta razão, faça sua consagração, entrega a ela. Consagração que não é simples devoção, mas ideal de vida até as últimas consequências do amor. Consagrar-se a ela é ser dela, tornar-se ela, que lhe ajudará a amar Jesus com seu coração. Consagremos-nos à Imaculada e desejemos que ela tome posse do modo mais perfeito possível dos corações de todos nós e de todos os que vivem atualmente e viverão no futuro. Amém."
0: Elevemos nosso pensamento a Deus e oremos. Louvemos ao Senhor. Louvemos ao Senhor desde os céus. Louvai-os nas alturas. Louvai-o todos os seus anjos. Louvai-o todos os seus exércitos. Louvai o sol e lua, todas as estrelas luzentes, as águas que estão sob os céus. Louvemos o nome do Senhor. Ave Maria, cheia de graça, o Senhor é convosco. Bendita sois entre as mulheres. Bendito é o fruto de vós.

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1: 6:08, muito bom dia a toda a nossa família brasileira, o nosso bom dia à nossa família pinhalense. Hoje, quinta-feira, dia 14 de maio de 2026. A partir de agora, em nome de todos os nossos patrocinadores, o nosso sertanejo de ouro já está no ar. Bom dia!

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4: É o nosso programa Sertanejo de Ouro na manhã desta quinta-feira, né? Agora 6:20, 6:20, na melhor de toda a nossa região. Eu quero aqui atender o nosso ouvinte Luiz Carlos. Ele reside lá em Santo Antônio do Jardim. Ô Luiz, bom dia. Um abraço aí a toda a família jardinense. Ouvindo também o nosso programa Iracilda, lá em Santo Antônio do Jardim, né? Família jardinense, aquele grande abraço. O Luiz Carlos quer ouvir a música com César e Paulinho, Noite Maravilhosa.

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3: Bom, e agora a gente vai falar sobre uma dúvida que está muito comum aqui entre os nossos ouvintes, que é a passagem do caminhão de reciclagem, que não é o de coleta de resíduos de jardim, mas sim o da reciclagem, né? Que às vezes o pessoal separa aí os produtos que são possíveis de reciclar. E, enfim, muitas pessoas de alguns bairros estão falando que não estão conseguindo acompanhar o horário ou que o caminhão não está passando. A gente procurou, então, um posicionamento aí da Érica, né? Que é responsável aí pelo caminhão da reciclagem. E a Érica nos traz então como que está funcionando a coleta aí do caminhão de reciclagem. Vamos conferir então.
4: Meu nome é Érica, sou daqui da Cooper Pinhal, da Cooperativa de Materiais Recicláveis. Eu gostaria hoje de estar passando algumas informações que eu acho importante para os ouvintes que tenham interesse, né, que guardam material reciclável para a gente, sobre os nossos horários. A gente começa a trabalhar 4 horas da manhã e a gente vai até as 11. Então, vou dar um exemplo. De segunda-feira é o Jardim Universitário, a gente começa por ali. Então, 4h15, por aí a gente já tá lá. Ali a gente termina umas 5h30 da madrugada. Então, se a pessoa colocar depois desse horário, infelizmente a gente já passou, a gente não pode retornar, porque tem um calendário a ser seguido e

0: A gente tem que fazer todos os bairros, são grandes. E fora que a gente também tem firmas para fazer. Então, a gente tem que cumprir o horário. Infelizmente, se colocar depois desse horário, aí a gente não retorna, porque já foi feita a coleta. Se alguém, algum ouvinte, tiver alguma dúvida, meu telefone está à disposição para tirar essa dúvida, resolver qualquer pendência, tirar informações, qualquer coisa. Meu telefone é 19-991-539369. Pode ligar, pode mandar pelo WhatsApp, que a gente responde para solucionar ou algum problema ou tirar alguma dúvida. Ressaltando também que a gente tem um calendário que pode ser disponibilizado, tá? Mandando pelo WhatsApp, a gente manda o calendário para não ter dúvidas, a gente está à disposição.
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1: Agora 6 horas e 35 minutinhos, né? 6h35, olha, lá na Vila Madruga, né? O nosso amigo Ney e a esposa dele, a Elisa, o casal, não perde o nosso programa. Um bom dia carinhosamente aí para todos os moradores da Vila Madruga. Felicidades, viu, Ney? Grande abraço, meu querido. É, e lá no Jardim das Rosas, a Dona Marta, né? Ô, Dona Marta, tá aí o filho Danilo, minha querida. O filho Danilo está dedicando aí o programa todinho para a mamãe, a Dona Marta, que reside lá no Jardim das Rosas. Um abraço carinhosamente a todos os moradores do bairro Jardim das Rosas, né? Esse bairro querido aqui do nosso município. Aproveito também ouvindo o nosso programa lá em Nova Lousan, o nosso amigo Gustinho, né? O Gustinho, ele joga futebol lá na equipe de Nova Lousan, né? Todos os domingos. Diz que é o artilheiro lá da equipe. Em 3 jogos, ele já fez 9 gols. Ô, louco, hein, Gustinho? Você é goleador, rapaz. Levar você pra jogar no meu Coringão. Essa aí são 3 gols por jogo você faz. 3 jogos, 9 gols, são 3 gols por jogo. Ah, tá bom, hein, Gustinho? Ou então vou trazer você pra jogar ao lado do Miltinho Baraldi, presidente do Sindicato dos Metalúrgicos, né? Um abraço, meu querido Miltinho Piquerez. E um abraço aí a todos os metalúrgicos. Ô, Miltinho, você que conhece tudo quanto é jogador aí em torno da nossa região, precisa um domingo aí, né, lá, irmos lá em Nova Lousan, eu vou com você. A nós ver o Gustinho, se o Gustinho é tudo isso mesmo que ele tá falando, ou se ele é um Zé da Égua aí também. Vai que é um Zé da Égua, fica essa mentirada. Porque o Zé da Égua, você chuta a bola passa, viu, Gustinho? Vai pras redes a bola, vai pras redes. Aí que você é um Zé da Égua também, começa com a mentirada aí, né? Já vai também descer o cacete, não sei o que mentir aqui, nós não pode. Aqui nós só fala a verdade, viu, Gustinho? Então curte aí essa música aí, meu querido.

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1: Agora 6h49. 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Mandar um forte abraço para a mamãe da Juliana, a Dona Maria, e também para a irmã dela, a Dona Terezinha, né? A Dona Terezinha, que gosta por demais do nosso programa. 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
1: 7:04, agora 7:04, né? Olha, eu quero mandar um forte abraço para nossa amiga e ouvinte Rosinha e também a Thaisa, né? Pessoal maravilhoso que trabalham lá no Alto Posto Belli, né? 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E abraçar o meu querido amigo e vereador Rogério Belli, né? O Rogério Belli é o vereador do esporte, né? Conseguiu aí R$ 800 mil, né? Junto ao deputado federal. É uma verba federal, né? E vai ali haver uma reforma com essa verba no nosso estádio Fernando Costa, né? A irrigação do gramado, né? A quadra de beach tênis, uma reforma, né? 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Troca da iluminação do nosso estádio Fernando Costa. Tá aí, parabéns aí ao belíssimo trabalho que realiza o nosso vereador, o Rogério Belli. Aquele abraço, viu, Rogério? Obrigado pelo carinho e também pela áudio. 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Polenta você não sabe fazer não. É quem faz uma polenta deliciosa, uma polenta gostosa, viu, Zé Fernando? É o nosso amigo Rafael Fogo. Rafael faz uma polenta e um frango caipira que é de dar água na boca. É só de você ver fazendo ali, você já começa a ficar com a boca cheia de água, né? Zé Fernando diz que quer experimentar também a sua polenta, viu, Rafael? O Zé Fernando, nosso amigo Zé Fernando, vamos levar lá em casa a semana que vem. O Rafael tá para marcar lá uma polenta, uma pulentada, né? Então o Rafael vai fazer essa polenta e nós vamos saborear, viu, Zé? 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
1: 7:19, olha, o cantor mineiro, hein? O Mineiro Moraes se apresenta neste domingo a partir das 5 horas da tarde lá no Boteco do Vandão. 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Tá certo, Luiz Otávio, grande abraço, meu querido. Obrigado pelo carinho e também pela audiência, né? Eita, nós, pessoal maravilhoso que adora o nosso programa. É um pessoal inteligente. Tarcísio, vamos tomar um cafezinho, meu querido? Então toca aí.

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4: 7:31, 7:31 na melhor de toda a nossa região. Olha, o nosso amigo Irineu, né? O senhor Irineu e o pessoal maravilhoso lá na fazenda Jaime Leme. Tarcísio, o senhor Irineu quer ouvir João Mineiro e Marciano. Seu amor ainda é tudo.

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1: 7h42, 7h42 agora, né? Olha o pessoal maravilhoso, meu amigo Pedro, bom dia, Pedrão. Eita, noite. Deixa eu aproveitar e mandar um forte abraço pro José Ricardo, né? O José Ricardo tá lá na Vila Centenário, diz que adora o nosso programa. Tá aqui, me enviou uma mensagem aqui, bem te vi, manda um alô pra mim aqui na Vila Centenário. Então tá aí, viu, Zé? Vai um abraço também pro meu amigo Mãozinho, o nosso Zé Dito, né? O Zé Dito tá triste porque o Parmeira dele... Ei, Parmeira, time ruim o Parmeira, né, Zé Dito? Ele vai falar, é ruim, mas tá na, liderando o campeonato brasileiro. É verdade, né? Então é time bom, né, Zé? Parmeira é um time bom mesmo, né? Meu abraço também aí pro Rafael, né? O Rafael que faz a polenta mais gostosa do mundo, né? Cozinha mais do que o meu amigo Zezão. Zezão que tá ouvindo o nosso programa ali no bairro Carvalho Pinto, né? O Zezão... Trabalhei com ele, né, na época da Pauliceia. Hein, Zé? Aquele grande abraço a você, né? A dona Ercília, a esposa do meu amigo Zezão. Felicidades aí a esse casal maravilhoso. Mas, Zé, para fazer uma polenta igual o Rafael Fogo, você esquece, viu, Zé? Você não vai fazer, não. Larga a mão. O homem cozinha muito. Rafaelzinho, grande abraço, meu querido. Seguindo com o nosso programa aqui, Chitãozinho e Chororó, Evidências, vai para minha querida e grande amiga Neuza Brizante e para o seu esposo, né, meu grande amigo Bimba, presidente do Esporte Clube Maringá, ouvindo, curtindo o nosso programa.

Faltando 7 minutinhos, 7 minutinhos para as 8 horas da manhã, 7 para as 8, na melhor de toda a nossa região. Olha, gente, finalzinho do nosso programa Sertanejo de Ouro, na manhã desta quinta-feira, né? Eu sigo lembrando você que amanhã, sexta-feira, você confere somente as melhores da semana, viu? É, amanhã, sexta-feira, né? Mais um fim de semana que chega rapidíssimo, né? O tempo passando muito rápido. E nesse finalzinho do nosso Sertanejo de Ouro, eu quero aqui parabenizar o meu amigo e vereador Rogério Belli, né, pela verba federal que ele conseguiu, de R$800 mil, para, vou falar assim, de uma forma em geral, uma reforma no nosso estádio Fernando Costa, né? 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Está aí o vereador do esporte trabalhando em prol do povo pinhalense, claro, em prol do esporte e dos esportistas. Parabéns, meu amigo Rogério Belli. É uma verba federal que ele conseguiu aí para que esses trabalhos possam vir a serem realizados. Aquele grande abraço a todas vocês, a todos vocês. A seguir, o momento do Rei Roberto Carlos, às 11 horas da manhã, Jornal da Cidade, informando Pinhal e região. Eu volto já.

E a partir de agora nós vamos iniciando mais um Momento do Rei Roberto Carlos na Rádio do Povo.

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3: Tá aí, é o nosso momento do rei Roberto Carlos, né? O momento mais romântico da nossa emissora, especialmente para você que é romântica, para você que é romântico. Conte para os outros que você curte essa meia hora mais romântica do mundo, só mesmo através da nossa Pinhal Rádio Clube.

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0: Bom dia para você que está com o coraçãozinho batendo, assim como o meu, né? Cada vez mais forte, né? Você que está à procura de um grande amor. E esse grande amor você só vai encontrar ouvindo este sucesso aí na voz do Rei Roberto.

E assim nós vamos finalizando o momento do Rei Roberto Carlos na manhã de hoje, agradecendo a você pela atenção, pelo carinho e pela audiência, mas eu deixo você com a minha última música na manhã de hoje. Essa aí, ó, tocando bem mais o que te toca. Valeu, pequenininha, tô indo nessa, hein?

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0: bom dia com alegria. Eu sou Alexandre Paganini, de agora até as 11 estamos juntinhos aqui pela Nova Clube. É, para você que nos acompanha através do rádio 102.1, 105.7, todo leste paulista, sul de Minas, numa só sintonia. Para você que nos acompanha através da Rádios Net no Brasil e no mundo e pelas redes sociais www.pinhalradioclube.com.br no Brasil, no mundo, todo mundo conectado na melhor sintonia, a sua Nova Clube, né? Aqui a sua manhã é muito mais gostosa.
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0: É, e hoje já é quinta-feira, dia 14 de maio de 2026. Agora são 8 horas e 50 minutos. Tá na Clube, tá na melhor.

0: Fechando aí o nosso primeiro bloco, Lulu Santos, Último Romântico. Ouvimos também com Gazebo, Masterpiece. E abrindo aí a nossa programação com Hal Yutes, Daddy Hal, John Woods, né? Com o som de Hal of Touch. É isso aí, Nova Clube, só música boa na sua manhã. Até às 11, seguimos juntinhos por aqui. E o pessoal já tá mandando mensagem aqui através do nosso WhatsApp, né? Muito obrigado pelo carinho, pela sintonia. Bom dia especial para Fernanda Manca. Um bom dia também para o nosso amigo Irineu do Jaime Leme, o Joel Montanha, o Zibo, nosso motorista de aplicativo aí, trabalhando já pelas ruas da cidade, sempre fazendo eco com o seu carro, né? O rádio ligado na Última Altura, na Nova Clube, né, Zibo? É isso aí, tamo junto, viu?
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4: As temperaturas sobem mais um pouco durante o dia de hoje. O ar frio vai perdendo intensidade, mas ainda teve a capacidade de determinar temperaturas muito baixas e até geadas sobre algumas regiões do sul do país, entre Santa Catarina e o norte do Rio Grande do Sul. Aqui em São Paulo, a situação do tempo é favorável à elevação maior das temperaturas, já alcançando até 29 a 30 graus. Entre Araçatuba, Ribeirão Preto, São José do Rio Preto, 28 a 29 em Araras e Casa Branca, 28 graus em Marília, Lins, Ourinhos, Assis e todo o Vale do Paranapanema, 27 a 28 graus em Barra Bonita, Bauru e Jaú, 28 graus em Campinas e Sorocaba, 26 na capital e na Grande São Paulo, 24 a 25 no litoral, também no Vale do Ribeira, 26 graus no Vale do Paraíba. O tempo frio do amanhecer vai diminuindo a cada dia que passa e as máximas aumentando, o que vai acontecer a partir de amanhã com maior intensidade sobre o interior paulista, que já poderá receber algumas instabilidades hoje. O canal de umidade vindo do norte do país e se restabelece e provoca chuvas entre o Mato Grosso e o Mato Grosso do Sul, chegando ao oeste paulista a possibilidade de chuva durante a tarde. Para amanhã, instabilidades, contraste entre o ar frio enfraquecendo no Oceano Atlântico e essas áreas de instabilidade sobre o oeste de São Paulo descendo em direção à capital e ao litoral. Isso somado dará a possibilidade de chuva a qualquer hora do dia por todo o estado de São Paulo. Períodos de melhoria terão também entre a capital, Grande São Paulo, litoral e interior, mas sempre com muita nebulosidade. Nebulosidade maior hoje sobre o litoral devido à interferência da infiltração marítima. 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

0: Agora são 9 horas 27 minutos aqui na Cidade Rainha das Serras, 102.1 Nova Clube, a sua melhor companhia. E o som aí de Santana, The Game of Love, com o Michelle Brandt, né, nos vocais, música muito bacana. É, ouvimos também Ainda Bem com Marisa Montes. E abrindo aí o nosso bloco, a hora de número 9, só com música boas, músicas aí que marcaram as nossas vidas, né? Participação do ouvinte através do WhatsApp 3651-4444, o número que conecta você com o sucesso. Olha só quem tá na sintonia aqui, o Lito Romão dando aquele bom dia especial. Dona Edna Ferreira, bom dia. Dona Irene Gozoli, quanta gente ouvindo, né? Dona Ana Maria Pinto da Silva, Dona Olenca Manca, a cidade inteira tá ouvindo. É a Isabel de Paulo e Ezequiel também, sempre ouvindo a gente, a nossa ouvinte de todas as manhãs, Carmen Paganini, bom dia também, sejam todos bem-vindos.
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6: Bora, bora, né? Sua manhã muito mais gostosa no Nova Clube. Por aqui, Alexandre Paganini, ao vivo com vocês até as 11 da manhã. Lembrando aí que próximo sábado, né, tem um bailão aí da Associação dos Aposentados de Pinhal. 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Um alô especial também pro meu amigo Liseu, lá de Andradas, sempre ligadinho aqui na Nova Clube. Luiz Carlos de Santo Antônio de Jardim, obrigado pelo carinho. Para você de Nova Odessa, sempre ouvindo a gente. Para você de Lençóis Paulistas, tá na sintonia, tá na Clube, tá na melhor. Bom dia também pra Vera Lúcia Francisco, a Lúcia Tonietti, quanta gente, né? 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

0: fechando mais uma seleção aqui na Nova Globo, recordando Maurício Manieri, Te Quero Tanto. Teve também a indicação do nosso ouvinte, o Irineu, com um Belo Tua Boca. E abrindo aí com a Romântica, de Jorge Mateus. É sucesso aqui na Nova Clube, né? Só música boa, né? Tá na Clube, tá na melhor. Daqui a pouquinho eu tô de volta, aguenta aí.
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0: Agora são 9 horas 47 minutos, já estamos de volta aqui pela melhor, né? E há 28 anos na história, o mundo se despedia de Frank Sinatra, mas sua voz jamais se calou. Em 14 de maio de 1998, partia um dos maiores intérpretes de todos os tempos, deixando um legado eterno de música, emoção e sofisticação. Sua arte atravessou gerações, embalou histórias de amor, encontros, despedidas e momentos inesquecíveis. 28 anos de saudade e uma certeza: lendas não se vão, apenas se tornam eternas. Está aí o nosso registro a essa lenda da música, Frank Sinatra, e também a nossa homenagem. Vamos matar a saudade.

0: Só música boa na sua manhã, tá aí Tracy Chapman, Baby Can I Hold. Teve também Léo Jaime, A Vida Não Presta. E recordando aí dois clássicos, né, da década de 60 e 70. A primeira aí, o sucesso de Frank Sinatra, recordando, né, esse clássico My Way. E também é, recordando aí a data do seu falecimento, que foi no dia 14 de maio de 1998. Frank Sinatra, hein? Essa lenda aí da música internacional, a lenda da música, né, do mundo todo. E logo na sequência ouvimos aí o sucesso de Procol Harum, A Winter Shade of Bailey. Essa música aí, nesse ano de 2026, está completando sabe quantos anos? 59 anos aí da sua história, quando ela foi lançada, né? O tempo passa muito rápido. Continue com a gente, daqui a pouquinho eu tô de volta com muito mais música para você. Antes, eu queria só mandar um alô aqui para os nossos ouvintes de toda a região, de toda a cidade também, né? O Adriano Mancetti, de Nova Odessa, está sintonizado aqui na Nova Clube, obrigado pelo carinho. O Márcio Sanches, lá da cidade de Lençóis Paulista, pertinho de Bauru ali, também está sintonizado, obrigado, viu? A Leni Cardoso Tonietti, ela ligou agora pela manhã aqui, está mandando um alô especial para todos os ouvintes da Pinhal Rádio Clube aqui da Nova Clube e também para sua tia Isaura Petenúcia, né? Nosso ouvinte de todas as manhãs, obrigado pelo carinho. Um alô também para todo o sul de Minas, Andradas, Minas Gerais, Ouro Fino, tem uma audiência muito bacana, viu? Sejam todos bem-vindos. Continue com a gente, daqui a pouquinho na volta dos comerciais tem clássico das pistas, recordando as melhores épocas de nossas vidas. Aguenta aí.
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3: Satisfação de receber aqui em nossos estúdios o Carlos Peçanha para a gente falar sobre o PAT, mas principalmente sobre a Feira da Empregabilidade, mais uma Feira da Empregabilidade, já foi um sucesso no passado. Vamos falar então sobre a feira, ela é uma oportunidade então, né, Peçanha, de conectar as pessoas que estão procurando emprego ou uma realocação no mercado com empregadores possíveis aqui da nossa cidade. E o que vai ter aí de novidade para quem for procurar emprego dessa vez?
4: Nesse ano as vagas já estão abertas no PAT. Todas as empresas que vão participar lá da feira estão com as vagas abertas, estão com cerca de mais de 200 vagas, cerca de 260 vagas. Então, aquele cidadão que deseja realocar-se no mercado de trabalho ou procurar um novo emprego, deve ir, né, o primeiro emprego, ir lá no PAT para ver as vagas que estão disponíveis dentro do seu perfil, para pegar uma carta de encaminhamento e já ir com o encaminhamento em mãos no dia lá na feira. Isso vai adiantar bastante o processo. Também pode-se pegar essa carta através da carteira de trabalho digital, intermediação de mão de obra da carteira digital. Muitas pessoas estão agindo dessa forma, pegando pelo celular, pela carteira digital. E aí eu já deixo uma dica para essas pessoas que pegaram o encaminhamento pela carteira digital, devem imprimir essa carta para que no dia possa estar com a sua carta encaminhamento em mãos.
3: Peçanha, então, para o pessoal que pudesse preparar aí antes no PAT, é melhor, né?
4: Sim, a gente está tentando melhorar o processo, porque o ano passado foi muito moroso, né? Tanto é que no final nós tivemos que dispensar algumas pessoas que não deram tempo de ser atendidas, algumas empresas tiveram que ir embora depois do horário, que era das 9 às 2, mas nesse ano, a gente fazendo esse processo antecipado, então as pessoas já vão estar com a carta na mão, já vai, né, agilizar o processo. E assim nós esperamos que sejam melhor.
3: Tem oportunidade em metalurgia, confecção, quais setores da cidade?
4: Então, vão estar no metalúrgico da AGF, da Aptive, né? Vai estar a Carmomac, a Pinhalense, a Paline, a Monte Alegre, vai estar conosco a Santa Rita Cristais, a Sobásico, indústria alimentícia, vai estar conosco a Arte Casa, vai estar conosco a Pojo, a HP, também vai estar conosco lá os supermercados Ponto Novo, o Cubatão, o Forte Mix, a Talentos, a RH, vai estar conosco também a TI Brasil Automotive, que é uma empresa nova que está vindo para Pinhal na parte de automotiva, a Tuga Transportes, a Vassoura Santa Luzia, as vinícolas Amana e Guaspari, vai estar conosco também lá nesse dia, os ovos Natureg, né, que é uma granja de ovos também, que vai contratar bastante pessoas para trabalhar. A Mecamal São José vai estar conosco no dia. A Pinhaltex também vai estar, a confecção Pinhaltex. Mas no dia, se a pessoa não passou pelo pátio, ela pode ir lá no dia sem problema nenhum, tá bom? Às vezes não vai dar tempo de ir lá no dia, a gente vai estar lá no, com o pátio, com as pessoas trabalhando para fazer o encaminhamento, inclusive para fazer um currículo para aquele que não tem currículo, ajudando ela a confeccionar um currículo dentro do perfil desejado.
3: Então, das 9 às 14 horas do dia 16 de maio, pessoal, o telefone do PAT, só para a gente informar aqui.
4: Hoje nós estamos com um celular também, um WhatsApp, né? Se quiser anotar, é 19996456929. E tem um fixo, que é o 3651-9689, no ramal 2.
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0: Como é gostoso ter o seu carinho, a sua companhia, 10 horas 11 minutos, tá na Clube, tá na melhor, hoje é quinta-feira, dia 14 de maio de 2026, por aqui Alexandre Paganini fazendo companhia pra você, a trilha sonora da sua manhã só com música boa, né? Um bom dia especial pra todas as donas de casas, as nossas ouvintes de todas as manhãs, preparando já o cardápio gostoso dessa manhã, né? E curtindo, é claro, a melhor programação da cidade, muito obrigado, viu? Obrigado pelo carinho. Pela sintonia, um alô especial também para você da construção civil. A gente tem uma audiência muito grande aí com os pedreiros, marceneiros, pintores, eletricista, o pessoal que tá trabalhando, tá na obra aí, sempre com o radinho ligado, né? Valeu, tamo junto. Um alô também para você das oficinas mecânicas, para você aí do comércio local, né? E para você também da área de saúde, o nosso carinho, nosso muito obrigado. Essa semana é uma semana especial, né? A semana aí que foi comemorada o dia do profissional de saúde e amanhã, sexta-feira, aqui na nossa região tem a comemoração, né? Tem a confraternização, eu estarei lá juntinhos com vocês, viu? Vou estar animando essa noite super especial, estarei ao vivo lá, fazendo a trilha sonora, estarei como DJ lá nessa festa bacana aí dos profissionais da área de saúde, do Sim Saúde. É isso aí. 10 horas 12 minutos, bora. Tá chegando por aqui agora, clássico das pistas, pra gente matar saudade, embarcar aí na máquina do tempo e lugares remotos aí das nossas lembranças e recordações. Tá preparado? Bora lá então.
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0: De volta ao ano de 2005, recordando um clássico que tá tocando muito, né? Voltou a tocar. O som é de Bob Sinclar, World Hold On, Children of the Sky.

0: Em Legião Urbana será, e abrindo aí com duas dançantes, né? A primeira foi World Hold On com Bob Sinclair, e logo na sequência o pedido do ouvinte Lee Merrill, Don't You Want Me. Segue na sintonia, daqui a pouquinho eu tô de volta com muito mais música pra você. Antes, eu só queria mandar um recadinho aqui. Hoje é um dia especial, né? Dia 14 de maio, é o aniversário do Rafael Rodrigues Santos. Tá recebendo aí os parabéns da Sueli e também do Diego, e todos os familiares parabenizando aí o Rafael por essa data tão especial. Fica aqui o nosso registro, viu, Rafael? Que seu dia seja maravilhoso, seja fantástico, seu novo ciclo aí, você consiga realizar todos os seus sonhos, tá bom? E um alô especial também para todos os dançarinos e dançarinas da Associação dos Aposentados de Pinhal. 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

0: Agora são 10 horas e 46 minutos aqui na Cidade Rainha das Serras. Denidino, matando saudades, né? Coruja, a indicação do nosso ouvinte aí, o Lito Romão. Ouvimos também tema do filme La Bamba Dona com os Los Lobos, né? Música original do Rich Valens. Quem se lembra, hein? Tocou demais aí e fez muito sucesso, né, com esse filme. Continue com a gente, daqui a pouquinho eu tô de volta aí pra gente fechar com chave de ouro a nossa programação desta manhã.
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0: Recordando esse clássico da música popular brasileira, Paz, com Zizi Posse, né? E assim vamos encerrando a minha participação nesta manhã de quinta-feira, dia 14 de maio de 2026. Para você que esteve, né? Me acompanhou desde manhã cedo aí. Muito obrigado pelo carinho, pela sintonia. Eu tô de volta amanhã, sexta-feira, já é final de semana, hein? Por volta das 8h30 a gente tem encontro marcado, tá bom? Um beijo no coração, continue com a gente. Daqui a pouquinho tem Jornal da Cidade para você ficar bem informado. Tá na Clube? É claro que tá na Melhor.
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6: Bom dia, estamos iniciando mais uma edição do seu Jornal da Cidade. Hoje é quinta-feira, 14 de maio de 2026.
7: E no dia 14 de maio, nós registramos nesse dia que em 1997 morria nos Estados Unidos o grande cantor Frank Sinatra. E em 2015, falecia aos 89 anos o músico de blues B.B. King. E hoje também é celebrado o dia de São Matias.
6: Estamos na estação outono e a fase da lua é minguante.
7: E vamos aos destaques da edição de hoje.
6: E foi realizada na noite de ontem a sessão solene em homenagem ao Dia Municipal do Trabalhador da Saúde. Saiba como foi essa noite lá na Câmara Municipal com esse evento especial para todos os profissionais.
7: CAPES AD promoverá evento cultural na noite de hoje no Museu e Biblioteca Dr. Abelardo Vergueiro César.
6: Deputado federal Alex Manente estará ao vivo conosco nesta edição do Jornal da Cidade.
7: Vamos informar também a previsão do tempo, a cotação do preço do café.
6: E as notícias da polícia com o Johnny Laurindo.
7: Esses e outros destaques no seu Jornal da Cidade que estamos agora iniciando.
0: Rádio Clube informa a hora certa.
6: São 11 horas e 10 minutos.
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7: Bom, antes das notícias, nós vamos aí à cotação do preço do café.
12: O preço do café arábica abre esta quinta-feira, dia 14, em alta de 0,84%, com a saca de 60 quilos negociada a R$ 1.687,47 na cidade de São Paulo. Já o café robusta teve aumento de 3,85%, sendo comercializado a R$ 969,64. O preço do açúcar cristal apresenta elevação nas principais praças do estado de São Paulo. Na capital, a saca de 50 quilos teve aumento de 0,23% e é cotada a R$ 96,30. Em Santos, houve salto de 1,99% e a mercadoria é negociada a R$ 105,56 na média de preço sem impostos. A saca de 60 quilos do milho, por sua vez, é vendida a R$ 65,35 após queda de 0,24%. Os valores são do CEPEA. Reportagem Marquesan Araújo.
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7: E às 11 horas e 17 minutos, voltamos com a pauta de notícias. E vamos falar agora da Câmara Municipal. Foi realizado, vamos falar da Câmara Municipal agora no nosso jornal. Foi realizada na noite de ontem a sessão solene em homenagem ao Dia Municipal do Trabalhador da Saúde. Vinícius Alvarenga, nosso colega, esteve lá na cobertura deste evento e conversou com as autoridades presentes, como o presidente da Câmara, o vereador Ricardo Brigagão Silveira, e o prefeito Sérgio Del Bianchi Júnior. Vamos ouvir as entrevistas.
2: Ouvintes da PR Rádio Clube, muito bom dia. Aconteceu na Câmara Municipal, na noite desta quarta-feira, dia 13 de maio de 2026, homenagem aos profissionais da saúde. Em sessão solene, a Câmara Municipal homenageou a vários profissionais de saúde pelo Dia Municipal do Trabalhador da Saúde, conforme estabelece a Lei de Número 2869 de 2004. Lei essa do ex-vereador e ex-presidente da Câmara, o vereador Ademir Salvo. Alguns funcionários do Hospital Francisco Rosas, também do Hospital Francisco Rosas dentro do Pronto Atendimento, também do Hospital Francisco Rosas dentro do PSF, Programa de Saúde da Família, do Instituto Bezerra de Menezes, Unidade 1 e 2, e também da Residência Terapêutica do Instituto Bezerra de Menezes, da Clínica de Repouso Santa Rosa e do Consultório Odontológico do Dr. Lúcio Vitor Olivier, e também uma funcionária do Sim Saúde daqui do nosso município, foram homenageados, representando assim o mais de mil funcionários da saúde em Espírito Santo do Pinhal. Eu conversei com algumas pessoas e vocês vão ouvir detalhes disto a partir de agora.
19: Falar agora com o presidente do Legislativo Pinhalense, vereador Ricardo Brigagão Silveira, que comenta comigo, com os ouvintes, presidente, sobre essa homenagem aqui na Câmara Municipal, com você na liderança da Câmara. Comente sobre a homenagem aos profissionais da saúde de Espírito Santo do Pinhal. Boa noite para você.
20: Boa noite, Vinícius. Boa noite, Espírito Santo do Pinhal. A todos os ouvintes da Pinhal Rádio Clube, é um orgulho sempre estar entrando na sua casa, falando com você, cidadão pinhalense. Hoje é um dia de homenagem. Quando eu cheguei à presidência dessa casa, eu resgatei diversas homenagens que já não aconteciam mais aqui. Homenagear é reconhecer aqueles que prestaram serviço aqui para o nosso município e para a nossa região. Então, um orgulho hoje, como profissional da saúde que sou, poder prestar essa homenagem para a categoria. Gostaria de parabenizar a todos aqueles que foram homenageados aqui, as entidades presentes, e dizer que sem o profissional da saúde, a nossa cidade não desenvolve, o nosso estado não desenvolve, o nosso país também não. Então, parabéns a todos vocês que fazem pela saúde, que fazem para o nosso município de Espírito Santo do Pinhal. E hoje, Vinícius, é um dia de um grande orgulho também, né? Poder homenagear a minha esposa, Karen Tessarini, que há mais de 20 anos trabalha na área da saúde, na área da saúde mental, começou lá na Clínica Santa Rosa e hoje no Instituto Bezerra de Menezes, prestando serviço à nossa comunidade. Então, orgulho, né? A minha esposa que me conduziu até a presidência da casa, inclusive falei há pouco aqui no depois do Dr. Romagnoli, depois do Ademir Salve, autor desse projeto, depois de muito tempo, eu, Ricardo Brigagão, profissional da área da saúde, voltando a ocupar essa presidência. Então, hoje, poder estar aqui e prestar essa homenagem a ela, a minha esposa, foi de grande alegria.
2: Grande abraço, parabéns por mais esse evento.
20: Muito obrigado, Vinícius. Muito obrigado a todos os ouvintes da Pinhal Rádio Clube.
2: Bem, ouvintes, agora falar com o prefeito municipal, Sérgio Del Bianchi Júnior, que comenta conosco, prefeito, em relação à homenagem que aconteceu na Câmara Municipal aos profissionais da saúde de Espírito Santo do Pinhal. Como que você viu esse evento? Uma boa noite para você.
21: Boa noite, Vinícius. Boa noite a toda a família pinhalense. Né? É uma alegria poder compartilhar e, primeiro, agradecer a Deus essa oportunidade, né, de todos os profissionais da área da saúde. Eu sempre digo que Espírito Santo do Pinhal tem uma saúde diferenciada, né? A gente está investindo mais, investindo na rede básica, né, para poder garantir aí humanização no atendimento e todas as entidades parceiras, né? Quem eu quero deixar um grande abraço, além de todos os profissionais da nossa Secretaria de Saúde, da Associação Espírita Vicente de Paulo, né, o nosso Instituto Bezerra de Menezes, da Unidade 1, Unidade 2, da Residência Terapêutica também do Instituto, da Clínica de Repouso Santa Rosa, do Hospital Francisco Rosas, né, de toda a parceria que a gente tem com o Pronto Atendimento, com a Estratégia da Saúde da Família, né, de todos os órgãos aí que fazem parte da saúde em Espírito Santo do Pinhal. Também a Associação da saúde mental, né? Dentro disso, cumprimentar todos os nossos profissionais mesmo, né? Que eu digo sempre, disse hoje aqui na Câmara, é uma missão de vida, né? Os profissionais deixam a casa, deixam a família, deixam os finais de semana, deixam os dias, né, comemorativos, né, de ano novo, para poder estar cuidando do próximo, né? Que às vezes aquele próximo que é um desconhecido, né? Naquele momento a pessoa acabou de conhecer ali, mas cuida com todo carinho, toda atenção, então, e toda dedicação. Em nome de todos esses profissionais hoje homenageados e de todos os nossos profissionais, né, rendo aqui a minha homenagem, a minha gratidão, e que Deus abençoe a cada um de vocês, que o Espírito Santo, que dá nome à nossa cidade, ilumine sempre, dê muita fortaleza, coragem, sabedoria para cuidar de todo o povo pinhalense.
1: Muito obrigado por ter falado conosco mais uma vez, um grande abraço.
21: Um grande abraço, obrigado, Vinícius, pela oportunidade. Um abraço a toda a família pinhalense.
6: E voltamos aqui com o nosso Jornal da Cidade, após essas informações do Vinícius Alvarenga. Inclusive, traremos a segunda parte, né, de como foi a cobertura desse evento da sessão solene em homenagem ao Dia Municipal do Trabalhador da Saúde, né? O Vinícius também conversou com alguns homenageados, a gente vai trazer aqui amanhã para vocês e também vamos trazer mais informações aí sobre a sessão ordinária também da Câmara. Mas agora, dando sequência... e também falando, né, de saúde e de tudo que interessa à sociedade, estamos aqui com a satisfação de receber nos nossos estúdios a equipe do CAPES-AD, que promoverá o evento cultural na noite de hoje no Museu e Biblioteca Dr. Abelardo Vergueiro César. E eu tenho a honra de receber aqui a Júlia Bordão Gomes e a Maria Libertoldo Brentegani, que vem falar sobre esse evento lindo chamado Poemas na Janela. Vamos conversar sobre isso então. Bom dia, Júlia. Bom dia, Maria Li.
17: Bom dia, tudo bem? Bom dia a todos os ouvintes da Pinhal Rádio Clube.
22: Bom dia a todos que estão ouvindo a gente. Bom dia, Rafaela. Obrigada por esse espaço que a gente está tendo agora. A gente veio como Associação de Saúde Mental, CAPES-AD, fazer um convite muito especial, né? Hoje, às 19 horas, o CAPES-AD vai realizar um sarau no museu, ali na Praça da Independência, onde os nossos pacientes, que eles estão fazendo um grupo de poemas, dirigido pelo psicólogo José Augusto, eles vão apresentar recitando na janela, né? Então, o sarau chama Sarau Poemas na Janela. Participação também muito especial, a gente vai ter a Banda Filarmônica do Cardeal Leme, que vão tocar canções ali maravilhosas, então esse evento está imperdível. A gente também vai servir pipoca, algodão doce, então vai estar bem gostoso, para todo mundo mesmo, criança, adulto, idoso. E mais do que isso, é o mês da visibilidade da saúde mental, porque nesse mês a gente fala sobre a luta antimanicomial, né? E a saúde mental está ganhando espaço, está ganhando voz, está ganhando visibilidade, e isso é muito importante para a gente. O CAPES-AD, ele é um dos serviços que compõem a saúde mental, né? Ele existe há 11 anos no município, muita gente ainda não conhece. Então, é importante que as pessoas vejam, que seja visto, que os nossos pacientes tenham voz, tenham espaço. É um momento de saúde, é um momento de cultura e é um momento de lazer. Então, a gente tá muito feliz e não é o primeiro evento, é um dos primeiros eventos que a gente está tendo visibilidade, mas a gente espera que, como esse, ainda tenham muitos outros.
6: Júlia, Maria Eli, contem para a gente, então, como que surgiu essa iniciativa? Até nasceu o sarau, né?
22: Sim. O CAPES, ele realiza grupos todos os dias, de manhã e de tarde. Essa ideia partiu do psicólogo José Augusto, porque o grupo é conduzido por ele, um grupo de poemas, né? É um projeto que ele realizou. E para os pacientes não ficarem só ali na sala, né, realizando poemas, tudo, por que não mostrar para a população as potencialidades dessas pessoas? E aí veio o pensamento de realizar o evento mesmo, de ser difundido, das pessoas terem esse conhecimento. A saúde mental, ela é muito estigmatizada e os pacientes também, né? Às vezes é esquecido e não é percebido que eles podem estar nos espaços, eles podem trabalhar, eles podem cantar, eles podem escrever livros, podem escrever poema, né? E aí a gente pensa na saúde como só remédio e atendimento médico. E o CAPES, ele vai para além disso, né? O grupo do José Augusto vem para mostrar isso. Eles confeccionaram todos os poemas, fizeram ilustrações maravilhosas também em outros grupos, e isso tudo vai estar exposto à noite no Sarau.
0: Júlia, acho que a gente tem aí uma grande memetização, né, do trabalho do CAPS, e que é muito injusto, né, porque o CAPS tem um trabalho de um humanismo tremendo, né? Sim. Conta pra gente também sobre a valorização, né, do trabalho do profissional do CAPS e de tudo que vocês realizam lá.
22: Sim, o CAPS, ele tem uma equipe multidisciplinar, né? A gente tem enfermeiro,

0: estar na sociedade. Precisam estar trabalhando, precisam estar em contato com a família, precisam estar na escola, porque a gente também atende adolescente. E precisa estar vivendo a vida, né? Em alguns momentos se faz necessário a internação, mas o contexto geral da vida da pessoa é feita aqui fora. Então a gente trabalha com muita seriedade, todos os dias, com empatia, cuidado, acolhimento, escuta, para atender toda a população da melhor forma possível.
1: Então, pessoal, escutaram aí, não façam memes com o trabalho do CAPS, porque o trabalho do CAPS é importantíssimo. Fundamental, né? E sério, muito sério.
2: Sim, muito sério.
1: Deixa eu perguntar para vocês, né? A Júlia bem disse aqui sobre a luta antimanicomial. A gente está nesse mês em que a gente fala sobre saúde mental, então, né? O que é isso para quem nunca ouviu falar sobre essa luta?
0: Essa luta começou há uns anos atrás. Eu falo há uns anos porque ela é bem recente, né? Antigamente, a única forma de tratamento dos pacientes psiquiátricos era a internação. E eu não falo nem só de pacientes psiquiátricos. Antigamente, todo mundo que era considerado diferente era internado. Então, homossexuais, pretos, pessoas assim, prostitutas, qualquer pessoa que falava, não, essa pessoa é diferente de mim. Ela era segregada, ela ia internada, pessoas deficientes físicas, ela era internada em hospital psiquiátrico. Com os anos e com a luta, foi possível perceber que a situação não era aquela, aquilo era desumano, não era para se acontecer. E até as pessoas depois que tinham problemas psiquiátricos, elas não tinham atendimento humanizado. É onde muitos relatam eletrochoque, lobotomia, medicação super pesada, onde a pessoa ficava em estado ali só dormindo, deitada mesmo, né? Super torporosa. Então a luta ela começou a partir disso, da humanização do cuidado.
1: Maria Eli, vou pedir então para a gente encerrar essa entrevista maravilhosamente bem. Vamos então reiterar para o pessoal, o evento acontece hoje, que horas?
2: Bom, o evento, então, vai acontecer hoje às 19 horas, né? Vai ser o sarau que foi preparado, né, tão carinhosamente lá pelo CAPS-AD, né?
1: E vai contar com a banda,
2: vai,
1: né?
2: Vai ter a participação da banda Filarmônica Cardioleme. E, então, estou reiterando o convite, vão apreciem e vejam o trabalho maravilhoso que esse pessoal está fazendo, né? E eu vou aproveitar também para parabenizar todo o pessoal da saúde, porque eles são maravilhosos, anjos na terra.
1: E a gente está aqui nesse momento, né, em que a gente fala sobre o Dia Municipal do Trabalhador da Saúde, muito merecido, né, todas as homenagens. Muito obrigada, gente, por essa entrevista.
0: Agradece,
1: ficamos,
0: né,
1: aqui à disposição.
0: Participação, muito obrigada.
1: Ficamos à disposição de vocês para o que precisarem. E é isso, pessoal. Compareçam hoje às 19 horas lá no Museu Biblioteca Doutora Belardo Vergueiro César, que vai estar acontecendo esse sarau incrível. Agradeço novamente pela entrevista. Nós vamos agora a um breve intervalo comercial. Já já a gente volta aqui com mais uma entrevista no nosso Jornal da Cidade.
3: Rádio Clube informa a hora certa.
1: São 11 horas e 30 minutos.
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6: 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Bom, vamos dar sequência ao nosso Jornal da Cidade hoje, e nós estamos recebendo aqui a visita em nossos estúdios, em nossa cidade, do deputado Alex Manente, deputado

0: federal, que muito tem ajudado aqui em nossa cidade. É, ele vem acompanhado do ex-prefeito e nosso amigo Zé Benedito de Oliveira, o Zeca Bene, o qual eu passo a cumprimentar dando um bom dia, Zeca, tudo bom?
1: Oi, Davilson, bom dia a todos os ouvintes da Pinhão Rádio Clube, prazer enorme estar aqui com um grande amigo, amicíssimo do deputado Arnaldo Jardim, é deputado federal já por 3 mandatos, o Alex Manente hoje é presidente nacional do Cidadania, ele caminhou sempre junto com o Arnaldo Jardim e hoje, a pedido do Arnaldo, estou trazendo aqui o Alex para ajudar a nossa cidade, né?
0: Que
1: nós
0: bom.
1: Acabamos de sair agora da prefeitura e ele fez um anúncio lá, não vou falar o valor, mas vai ficar por conta dele.
0: Tá bom.
1: Mas agradecer mais uma vez a recepção do prefeito Sérgio Bianchi Júnior e agradecer aqui a presença do nosso querido deputado Alex Manente.
0: Bom, obrigado então pela presença, participação sua também, trazendo o deputado aqui. Bom dia, deputado.
2: Bom dia, Davilson, bom dia a todos de Pinhal, uma satisfação estar aqui com vocês, ao lado do Zé Benedito, e é um orgulho muito grande participar aqui da vida ativa e social que faz parte a rádio na vida das pessoas aqui de Pinhal. Então, um grande abraço a você e a todos e obrigado por abrir as portas aqui.
0: Ô, deputado, você já foi vereador, você já foi deputado, tem uma longa experiência, né, no legislativo. E outra coisa, eu quero informar para os nossos ouvintes que estão nos acompanhando agora, que o deputado Alex sempre foi um grande parceiro do nosso amigo o Arnaldo Jardim. Eu digo isso, deputado, porque aqui em Pinhal, eu sei que você não vem aqui por causa de eleição, veio trazer uma notícia para a gente aqui, mas o Arnaldo e o Barros Munhoz sempre foram a dobradinha dos deputados que mais tiveram voto na cidade. E o povo pinhalense já acostumou com isso, tá? E nós sabemos agora também que por motivos particulares, o deputado Arnaldo Jardim, ele vai por um tempo se afastar aí da política por motivos particulares. E a primeira pergunta que eu faço para você: a Pinhal poderia contar com sua ajuda lá no Congresso, da mesma forma que o Arnaldo sempre nos ajudou?
2: Bom, primeiro, Davi, você é uma, volto a dizer, uma satisfação ter convivido e conviver décadas com o deputado Arnaldo Jardim, que é um grande professor para todos nós. Eu tive a honra já de ser cabo eleitoral do Arnaldo Jardim quando ele ainda era deputado estadual. E aí eu ingressei na vida pública em parceria com ele, cheguei ao Congresso Nacional. O Arnaldo Jardim é quem me ensinou muitas das coisas que eu desenvolvi durante esses mandatos como deputado federal. E aqui em Espírito Santo do Pinhal, para mim é uma responsabilidade muito grande carregar a história que ele tem aqui, a história de conquistas, de apoio, de colocar Pinhal no mapa do Brasil com os recursos que ele trouxe, com a capacidade de articulação que ele possui, e ele estará sempre ao nosso lado, fazendo com que o trabalho que ele fazia possa ser mantido no nosso mandato. E aqui na região, Davi, eu tenho já uma relação familiar importante. Em São José do Rio Pardo é a família da minha mãe toda, ela é daí de São José do Rio Pardo, então eu sempre tive uma atuação, mas aqui especialmente estou tendo esse privilégio de participar por conta do caminho que o Arnaldo Jardim está tomando e que certamente a gente tem que se responsabilizar para que a cidade continue se desenvolvendo.
0: Alex, a gente na cidade interior, a gente vota num candidato olhando duas coisas. Primeira coisa, né, é o que eu te perguntei agora, o que ele pode ajudar para a gente. O Arnaldo, desde Casa Popular, que foi secretário da Habitação, Estado de São Paulo, dinheiro para o hospital, dinheiro para entidades, a vida toda ele fez isso. Então, se de fato ele fizer essa pausa na carreira política e se a gente tiver a sorte de você no próximo mandato tiver lá no Congresso, né, a gente vai poder olhar para você também. Então, as duas coisas que a gente olha, assim, primeira coisa, a ficha corrida do candidato, né, da honestidade e dessa ajuda que pode dar para a gente na cidade. Então, eu acho que com isso a gente pode contar com você.
2: Sem dúvida. Primeiro, a nossa missão aqui em Pinhal, nosso cartão de visita, até a pedido do deputado Arnaldo Jardim, do próprio Zé Benedito. Hoje estivemos com o prefeito Sérgio, que nos recebeu com toda a sua equipe, sua esposa, seus diretores, colocando à disposição projetos que são importantes para o desenvolvimento da cidade, que nós queremos colaborar, mas nós já trouxemos um cartão de visita, que é a destinação de R$500 mil para a área da saúde, para que possa fazer o melhor possível aí para a população. Rapidamente, porque nós temos convênios que podem ser estabelecidos e recursos destinados dos entes federativos até o dia 4 de julho. Então, precisamos ter agilidade para que esse recurso chegue e continuar o trabalho. Por exemplo, nós tivemos uma excepcional conversa sobre um tema que eu me dedico muito, que é uma causa, que é uma missão de vida, que eu digo que é em relação à inclusão, que é a inclusão do transtorno de espectro autista. Eu sou relator da criação do cordão de girassol, do QR Code para identificação do PCD e também agora do TDAH como uma deficiência não visível. E nós estávamos falando ali com a nossa primeira dama, a Tati, falando exatamente de criar um programa que nós criamos lá na região do Grande ABC Paulista, que é Cuidar de Quem Cuida, o atendimento específico à mãe atípica, que é quem mais cuida desse filho autista. Então, vários projetos que começam a surgir, o turismo aqui com potencial muito grande, Pinhal vem crescendo na rota do Brasil e nós precisamos incrementar isso com investidores que possam aqui aportar para fazer ainda mais movimento econômico na cidade. Então, nós acreditamos que podemos colaborar muito com isso.
0: Deputado, vamos separar o que você falou agora em duas. A primeira coisa, você trouxe uma notícia, você está destinando verba para Pinhal para a saúde.
2: Exatamente. Já...
0: Fala um pouquinho mais dessa verba, para onde vai vir, é para o hospital, é para alguma entidade, para o município?
2: Nós conversamos com o prefeito agora, colocamos aí na relação com o Zé Benedito para que possa fazer a destinação. O importante está chegando fundo a fundo para que a prefeitura tenha toda a mobilidade de utilizar onde for melhor e onde mais precisar para a cidade, que é o nosso objetivo. Nós não temos a preocupação de carimbar, vai ser específico para lá ou para cá, porque eu acredito que o prefeito, junto com as nossas lideranças, tem capacidade de investir com otimização e melhor qualidade esse recurso que nós estamos empenhando.
0: E nessa fala que você terminou também antes, instantes atrás, você falou da tua atuação com o espectro autista e com essas, né, com essa categoria. Você está abrindo porta para as pessoas que trabalham com essas entidades correr atrás de você.
2: Mas estou à disposição e é isso que eu quero. Até porque esse programa que nós fizemos lá no ABC foi em conjunto com uma instituição que é a APAE de São Caetano, hoje tida como uma das melhores do país. E é um programa muito especial que eu acredito que a própria primeira-dama ficou muito animada em poder receber. Acho que é um dos trabalhos, mas obviamente tem outras missões. Nós temos aqui que fazer investimentos em infraestrutura e tem aqui um potencial muito grande, sabe? Pinhal é um potencial que precisa ser cada vez mais lapidado e agregar investidores que estão fora, que possam entrar e fazer a cidade se desenvolver nessa rota turística que gera muito emprego e renda, apesar de termos aqui muitas indústrias, mas o potencial é muito grande.
0: O deputado, estamos conversando com o deputado federal Alex Manente, que vem visitar a população do Espírito Santo do Pinhal através da Pinhal Rádio Clube. Estamos conversando um pouquinho com ele. Deputado, às vezes tem algum ouvinte nosso que participa pelas mídias sociais ou até mesmo por telefone ou conversa com a gente pela rua, às vezes não entende. Eu vou conversar um pouquinho com você agora a respeito do nosso Congresso.
2: Certo.
0: Tá? Se eu lhe perguntasse se você era, você podia responder a favor ou contra, mas vamos dizer um exemplo só, maior idade penal.
2: Bora.
0: Tá? Vamos dizer, a população maior do Brasil pede para diminuir para 16 anos. Aí a pessoa não entende assim, falou, eu votei no deputado, ele foi lá, ele fez uma emenda lá para a idade penal ser com 16 anos, mas isso não acontece. Por que que acontece isso? Isso é um exemplo, tá, tem certo. Vários exemplos, certo. Entendeu? Tem muita coisa...
2: Muita dúvida na cabeça da população com
0: pede,
2: temas que...
0: vota para o deputado, fala assim, ele vai lá, mas aí depois passa 4 anos e não acontece. O que que acontece lá no Congresso?
2: Olha só...
0: Explica num linguajar mais...
2: Mais didático,
0: mais,
2: né?
0: Mais didático para o nosso ouvinte, o eleitor, fazer a opção pra, na hora de votar.
2: Eu acho que tem uma coisa muito especial que foi dito aqui, que é em relação ao qual é o nosso sistema político. O Congresso Nacional é composto por Câmara e Senado. Eu me recordo que no primeiro mandato que cheguei na Câmara, uma das minhas bandeiras era exatamente a redução da maioridade penal. Porque eu discordo que nós tenhamos ainda uma legislação tão antiquada, antiga, que só puna aquele que tem mais de 18 anos numa situação em que hoje o nível de informação e comunicação que um jovem de 14 anos já sabe muito bem diferenciar o que é crime e o que não é crime. Então não é possível a gente continuar passando um pano para menores infratores que sabem exatamente pelo grau de informação como nós assistimos. E nós votamos na Câmara dos Deputados a redução da maioridade penal para 16 anos. Foi uma grande vitória, foi uma PEC, dois turnos. Só que, infelizmente, no Brasil nós temos um sistema bicameral. O que, que é isso? Câmara e Senado. E
0: tem
2: o Senado
0: aprovado nas duas casas.
2: Nas duas casas. E a PEC em dois turnos. Dois turnos na Câmara, dois turnos no Senado. A Câmara já cumpriu.
0: Só para o nosso ouvinte, é projeto de emenda constitucional.
2: De emenda constitucional.
0: Fala PEC é um projeto de emenda constitucional.
2: Exatamente.
0: Para mudar a nossa Constituição.
2: Para modificar a Constituição e colocar lá, nós trabalhamos para reduzir para 16 anos a maioridade penal. O Senado não votou, então acabou a legislatura, foi encerrado. O presidente Hugo Mota está com essa pauta novamente, nós queremos avançar a redução da maioridade penal, só que nós queremos fazer isso integrado com o Senado, que não adianta a gente ficar votando toda hora, acaba a legislatura, o Senado não vota, o Senado é um pouco mais distante dessa pauta e infelizmente a gente acaba não avançando. Por isso é muito importante estar atento aos votos para senador também, porque muitas vezes a gente não pensa no voto para senador. Uhum. E às vezes o deputado cumpre a missão, mas depende de outra casa. Então acho que esse é um ponto muito importante, assim
0: então,
2: como...
0: Então talvez aquela dúvida daquele cidadão, mas eu votei no deputado, ele falou que ia diminuir ou ia votar contra não sei o quê, contra não sei o que e tal, e isso não acontece. É porque não depende só do voto do deputado.
2: É, o nosso sistema não depende só do voto do deputado. Mas eu acredito que o Senado começa a ser mais pressionado do que já foi em outras épocas. Talvez não em estados como São Paulo, que é muito grande e tem três senadores. Mas veja, estados como Acre tem o mesmo número de senadores que São Paulo. Essa é uma divisão desproporcional de acordo com o eleitorado. E por isso, muitas vezes, o Senado não cumpre a lógica do que a maioria das pessoas deseja. E isso precisa ser modificado. É pressionar o Senado para que o Senado também cumpra a sua missão. Mas tem temas que são importantes também. Como, por exemplo, nós temos... Eu tive o privilégio de ser relator de um projeto extremamente importante, que é acabar com o poder...
0: Deixa eu explicar para o nosso ouvinte mais simples. Uhum. Tal. Ele faz um projeto de lei, qualquer deputado faz um projeto de lei, depois tem que ir para as comissões, e aí que é o relator, que você está explicando.
2: Exatamente.
0: Agora.
2: Exatamente.
0: Aí o relator
2: é aquele
0: relatar,
2: que...
0: preparar a lei para ser votada.
2: Ele que vai entregar para a votação a redação desse projeto. Então eu tive a oportunidade de ser relator de uma lei muito importante que já foi votada na Câmara e está no Senado, que é o processo de Código Constitucional. O que é isso? Nós estamos acabando com a decisão monocrática, que é um desvio no nosso país. Sim. Porque quando a gente fala que a gente não consegue, depois de votar na Câmara com 513 deputados em dois turnos, porque fica parado no Senado, às vezes votamos na Câmara, votamos no Senado, tem muitos temas que são assim, como por exemplo, nós tivemos a redução do IOF, aquele imposto, que a Câmara votou, o Senado votou. O que o Supremo Tribunal Federal fez, numa única canetada, numa decisão monocrática de um ministro, acaba. Nós encerramos com a decisão monocrática. Tem que ter colegiado, porque senão também, eu volto à sua pergunta, votamos no Poder Legislativo e o Poder Judiciário suspende aquilo que nós votamos.
0: Deputado, eu acho que o nosso ouvinte gostaria que a gente ficasse conversando mais um tempão, passando agora para o Judiciário, que realmente
2: é o tema,
0: dá,
2: né,
0: uma pedra no sapato
2: é o tema
0: de todo brasileiro,
2: momento,
0: entendeu? Mas devido ao tempo, eu sou obrigado a encerrar a matéria com você. Mas eu gostaria então de agradecer a sua visita aqui ao Peão de Clube, dizer que a nossa porta está sempre aberta para você trazer sempre boas notícias para nós, para os nossos ouvintes, povo do Pinhal. E espero que você continue lá na Câmara, né? Para que possa trazer sempre boas notícias para os nossos pinhalenses e para o povo em geral do Brasil.
2: Eu que agradeço a oportunidade, a primeira de muitas participações, fico feliz. O deputado Arnaldo Jardim já havia falado muito aqui da rádio, para mim é uma alegria estar aqui com vocês, ao lado do Zé Benedito. Um grande abraço a Pinhal, contem com o nosso mandato, e aqueles que estão nos acompanhando, quiserem saber um pouco mais do nosso trabalho, procurem lá nas redes sociais, vá lá no nosso Instagram, @alexmanente, dê a sua sugestão, participe conosco, eu tenho certeza que dessa maneira a nossa integração vai ser mais rápida e eficiente. Muito obrigado pela oportunidade, parabéns pelo trabalho, que Deus ilumine a todos.
0: Tá, ok, então aí ouvimos o deputado federal Alex Manente, que acaba de anunciar uma verba de R$500 mil para a saúde aqui em nossa cidade, Espírito Santo do Pinhal. Ele veio aqui aos nossos estúdios, juntamente com o ex-prefeito Zé Benedito, qual eu agradeço também. Vamos dar sequência ao nosso jornal.
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0: 11 horas e 46 minutos.
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8: Olá, muito bom dia, amigos da Pinhal Rádio Clube.
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8: As temperaturas sobem mais um pouco durante o dia de hoje. O ar frio vai perdendo intensidade, mas ainda teve a capacidade de determinar temperaturas muito baixas e até geadas sobre algumas regiões do sul do país, entre Santa Catarina e o norte do Rio Grande do Sul. Aqui em São Paulo, a situação do tempo é favorável à elevação maior das temperaturas, já alcançando até 29 a 30 graus. Entre Araçatuba, Ribeirão Preto, São José do Rio Preto, 28 a 29 em Araras e Casa Branca, 28 graus em Marília, Lins, Ourinhos, Assis e todo o Vale do Paranapanema, 27 a 28 graus em Barra Bonita, Bauru e Jaú, 28 graus em Campinas e Sorocaba, 26 na capital e na Grande São Paulo, 24 a 25 no litoral, também no Vale do Ribeira, 26 graus no Vale do Paraíba. O tempo frio do amanhecer vai diminuindo a cada dia que passa e as máximas aumentando, o que vai acontecer a partir de amanhã com maior intensidade sobre o interior paulista e já poderá receber algumas instabilidades hoje. O canal de umidade vindo do norte do país e se restabelece e provoca chuvas entre o Mato Grosso e o Mato Grosso do Sul, chegando ao oeste paulista a possibilidade de chuva durante a tarde. Para amanhã, instabilidades, contraste entre o ar frio enfraquecendo no Oceano Atlântico e essas áreas de instabilidade sobre o oeste de São Paulo descendo em direção à capital e ao litoral. Isso somado dará a possibilidade de chuva a qualquer hora do dia por todo o estado de São Paulo. Períodos de melhoria terão também entre a capital, Grande São Paulo, litoral e interior, mas sempre com muita nebulosidade. Nebulosidade maior hoje sobre o litoral devido à interferência da infiltração marítima. 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
10: Tempo ensolarado, embora ainda um pouquinho gelado, né, Alexandre? Mas estamos aí nos nossos estúdios na faixa dos 21 graus.
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Muito bem, são 11 horas mais 50 minutos, 11h50, espaço aberto para as informações da polícia, os fatos que marcam o dia a dia de Espírito Santo Pinhal. Muito obrigado pelo carinho da sua audiência e pela licença que você nos concede para chegarmos até a sua casa, o seu trabalho, enfim, levarmos até você as principais informações da polícia. São 11 horas mais 51 minutos, 11h51. Deixa eu falar aqui agora com respeito às ocorrências policiais. Tem aqui uma ocorrência de uma mulher, né, que estava procurada também pela justiça e foi presa aqui em Espírito Santo do Pinhal, lá na Vila Centenário. Segundo as informações, ocorrência registrada na rua Vereador Paulino Pinto. A equipe estava em uma ocorrência, né, na verdade uma operação denominada Operação Saturação, ocorrida aqui no município de Espírito Santo do Pinhal. Várias equipes mobilizadas, eles estavam em posse aí de um mandado de prisão em desfavor de uma mulher, expedido aí pelo Poder Judiciário aqui de Espírito Santo do Pinhal, pelo crime de ameaça, com pena de 1 mês e 5 dias. Durante as diligências, a equipe conseguiu localizar a procurada pela rua Vereador Paulino Pinto. Diante dos fatos, a mulher foi detida e conduzida aí ao pronto atendimento municipal para a realização de todos os procedimentos legais aí, de exame de corpo de delito, e levada para a delegacia de polícia, onde o delegado de plantão, né, o Dr. Guilherme Risso Teodoro, ele teve ciência dos fatos, encaminhou aí a mulher para a cadeia pública de São João da Boa Vista, onde permaneceu à disposição da justiça. Esse é o segundo caso que eu já falo essa semana de mandados, né, de prisão de pessoas envolvidas com crimes de ameaça. Acho que falei ontem, antes de ontem, um caso, e hoje outro. Então, a pessoa, aquilo que eu falo, se envolve em confusão, ameaça, vou te fazer isso, vou te fazer aquilo, e acha que vai acabar em nada. Quando a vítima ela procura a justiça vai tomar as medidas legais. Obviamente que há uma investigação toda em cima disso, e nesse caso aqui, essa mulher, né, não detalha o motivo dessa ameaça, e não há motivo para absolutamente nada, né? Eu acho que a pessoa é uma covardia, na verdade, né? A pessoa é covarde, né? Quando começa a ameaçar, começa... Mas a pessoa tem que procurar os direitos dela. Ir atrás da proteção policial, proteção da justiça. Foi o que aconteceu aqui. E a justiça determinou aí. Então essa ameaça, obviamente, é grave, né? E a justiça entendeu e determinou a prisão. Obviamente que essa pessoa já deveria ter alguns antecedentes criminais, ao qual não propiciou a ela qualquer tipo de benefício, né, o acordo dentro da justiça, e acabou presa aí, né, está na cadeia para responder por esse crime. 11 horas e 53 minutos, 11h53, seguindo com as informações da polícia, os fatos que marcam o dia a dia de Espírito Santo do Pinhal. Olha, olha só aqui, presta atenção essa ocorrência aqui. Uma mulher de São João da Boa Vista teve um prejuízo de... Presta atenção nessa história, Alexandre. Presta atenção. Adiante, você está de brincadeira. Não. Fato verídico, né? Uma mulher de 50 anos... Perdão, 50 anos. 57 anos. Ela teve um prejuízo, cerca de 50 mil reais, por acreditar que estava em um relacionamento com um cantor inglês. O golpista manteve contato com a vítima de 57 anos por 1 ano e 3 meses. Mas não é o cantor, não. Olha só o que a vítima disse. Ele falou que viria, né, que queria vir ao Brasil me conhecer. O empresário dele falou que não podia deixar ele vir. Aí ele falou para mim: se você me arrumar 3 mil, eu consigo o restante e vou. Vou romper o contrato que eu tenho com o empresário, porque ele está mandando muito em mim. E eu não quero que ele te trate assim. Relatou a vítima, que pediu para não ser identificada. Ela chegou a fazer um empréstimo no banco para poder enviar 3 mil ao criminoso. Mas mesmo depois de chegar ao Brasil, que não era conversa mole, né? O homem continuou a pedir dinheiro.
Aí, segundo a vítima, ele veio para o Brasil, ela acreditou que ele veio para o Brasil, que o cantor inglês veio para o Brasil. Disse que desceu em São Paulo, no aeroporto, e colocou as malas. Bom, ele disse que saiu para almoçar, para comer alguma coisa, e que quando voltou, tinha sido roubado. Foi lá e pediu mais dinheiro para a mulher. O contato entre a mulher e o golpista começou depois que ela deixou um comentário. Olha só o detalhe importante, hein, ô? O contato entre a mulher e o golpista começou depois que ela deixou um comentário em uma live transmitida pelo verdadeiro cantor inglês. Eu falei, né, segundo a vítima, que ela deixou esse comentário lá e daí, depois disso, ela teve o contato com o cantor, que era piada. Alguém, o golpista, viu lá, estava na live também, viu o comentário dela, poxa, vou me passar por ele. Enfim, a mulher, ela perdeu aí mais de 50 mil reais nessa brincadeira, acreditando que ela estava em um relacionamento amoroso com um cantor inglês. E acontece, viu? Tá aí, aconteceu. Gente, pelo amor de Deus, para o mundo que eu quero descer. Para. Mas é bom orientar, viu? Tomar cuidado. Eu tô falando aqui, gente, cuidado com a internet, cuidado. 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Um abraço, uma ótima quinta, e até amanhã no sextou. Um abraço, até lá.

0: Bom, e com as notícias da polícia, nós vamos chegando ao fim de mais uma edição do nosso Jornal da Cidade, agradecendo a todos os nossos queridos ouvintes que nos acompanham sempre, tanto pelo rádio quanto pelas redes sociais. Hoje a apresentação foi por mim, pelo Davi Olson Salles, colaborador Vinícius Alvarenga, reportagem policial por Johnny Laurindo, sonoplastia do DJ Alexandre Paganini, direção de jornalismo por mim, Rafaela Bianchini, a direção geral, é claro, de Davi Olson Salles. Nós retornamos amanhã para mais uma edição do nosso jornal. Eu desejo uma linda tarde a todos. Até a próxima.
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Louvado seja nosso Senhor Jesus Cristo, para sempre seja louvado. Glória ao Pai, ao Filho e ao Espírito Santo, como era no princípio, agora e sempre. Amém. Pelo sinal da Santa Cruz, livrai-nos Deus nosso Senhor dos nossos inimigos, em nome do Pai, do Filho e do Espírito Santo. Amém. Boa tarde, povo de Deus, mais uma vez estamos aqui, entrando na tua vida, na tua casa, no teu carro, na tua roça, na tua empresa, levando a palavra de esperança. O Senhor sempre fala conosco, Ele sempre está ao nosso lado e caminha conosco em todas as nossas necessidades. Ele vai para o Pai e do Pai nos enviará o Espírito Santo, o Espírito Santo Paráclito, que roga por nós, que intercede e orienta os nossos corações no caminho deste mundo, no caminho da fé. Vamos rezar? E vamos colocar nossas intenções diante de Deus, nosso Senhor. Você tem a sua ansiedade, seu pedido, seus anseios. Coloca diante de Deus, confia. É um rezando pelo outro, é um intercedendo pelo outro, para que possamos alcançar as graças. Onde dois ou três estiverem reunidos em meu nome, eu estou no meio deles. Vamos rezar. Rainha do céu, alegrai-vos, aleluia, porque aquele que mereceis trazer em vosso puríssimo seio, aleluia, ressuscitou como disse, aleluia, rogai por nós a Deus, aleluia, exultai e alegrai-vos, ó Virgem Maria, aleluia, porque o Senhor ressuscitou verdadeiramente, aleluia. Oremos. Ó Deus, que vos dignastes a alegrar o mundo com a ressurreição do vosso Filho Jesus Cristo, Senhor nosso, concedei-vos, suplicamos, que por sua Mãe, a Virgem Maria, alcancemos os prazeres da vida eterna. Por Cristo, Senhor nosso. Amém. Muito bem, povo de Deus, vamos ouvir o Evangelho deste dia. 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Muito bem. O Senhor esteja convosco. Ele está no meio de nós. O Evangelho é de Jesus Cristo, narrado por João. Glória a vós, Senhor. Naquele tempo, disse Jesus a seus discípulos: pouco tempo ainda e já não me vereis. Outra vez pouco tempo e me vereis de novo. Alguns dos seus discípulos disseram então entre si: o que significa o que ele nos está dizendo? Pouco tempo e não me vereis, e outra vez pouco tempo e me vereis de novo, e eu vou para junto do Pai? Diziam, pois, o que significa esse pouco de tempo? Não entendemos o que ele quer dizer. Jesus compreendeu que eles queriam interrogá-lo, então disse-lhes: estáis discutindo entre vós porque eu disse pouco tempo e já não me vereis outra vez pouco tempo e me vereis de novo? Em verdade, vos digo, vós chorareis e vos lamentareis, mas o mundo se alegrará. Vós ficareis tristes, mas a vossa tristeza se transformará em alegria. Palavra da salvação. Glória a vós, Senhor. Muito bem, irmãos e irmãs, Jesus continua a anunciar a sua partida, a sua ascensão aos céus, né? E esse momento da sua partida, e parece um trocadilho que ele faz para que os apóstolos gravem: pouco tempo e me vereis, e pouco tempo de novo não me vereis. Então, quer dizer, é um trocadilho para memorizar e tomar consciência. A ideia é dar consciência do que está acontecendo. E mesmo assim, os apóstolos não entenderam o que Jesus estava fazendo, não entenderam a mensagem que estava sendo transmitida, que era a mensagem da sua ascensão. Ninguém quer perder. Toda vez que a gente perde alguém que a gente ama, alguém que a gente gosta, a gente sofre. Toda vez que a gente tem que enfrentar os momentos de perdas, nos entristecemos. Porque ninguém gosta de perder.
perder faz sofrer, perder causa tristeza. Mas tem algumas perdas que são boas, né? Tem algumas perdas. Quando a gente perde pessoas que nos sufocam, é uma coisa boa. Quando a gente perde pessoa que nos escraviza, é uma coisa boa. Quando a gente perde pessoas que de repente nos desviam do caminho de Deus e nos levam para o buraco, né? É uma coisa boa. Tem coisas que a gente precisa perder. A gente chama isso de livramento, não é assim? Né? Tem coisas que nos enganam, nos sufocam, nos ludibriam, que desviam a gente do caminho bom. Isso é um livramento, perder essas coisas, essas pessoas. Mas no caso do Cristo, é uma vitória essa perda. É uma vitória, porque ele vai para o Pai. E lá do Pai, ele vai nos enviar o Espírito Santo. Ele cumpriu a sua missão, ele cumpriu o seu papel, ele passou fazendo bem todas as coisas e fez bem todas as coisas. Só que agora o seu tempo terminou, né? Nesse momento aqui na Terra, a sua presença já venceu. Então agora é hora de dar lugar ao Espírito Santo, que também é presença do Cristo, que também é presença do Pai, porque nenhum dos três funciona sozinho, isoladamente. São três pessoas no único Deus e Senhor. É certo que com os sinais que eles realizam, a sua missão, cada um tem a sua missão de maneira simprória, cada um tem a sua função, tá? Então, quer dizer, cada um veio realizar o seu papel no meio da história da humanidade. Um é o Criador, outro é o Redentor e o outro é o Iluminador. É assim que deve ser. E o Espírito Santo vem para nos iluminar. Ele vem apontar os caminhos e revelar aquilo tudo que está oculto no nosso coração e que muitas vezes não compreendemos. Já vos disse que quando a fé é o Espírito de Deus que semeou no nosso coração, o chamado em grego logos espermaticos. A semente de Deus já foi semeada no nosso coração. E essa semente da fé, ela não murcha, ela não apaga, ela não seca. Muito pelo contrário, ela está pronta para ser eclodir, para sair e produzir os seus frutos, se nós abrirmos o coração e permitirmos que essa fé cresça e essa fé desenvolva na nossa vida. Então, a ressurreição de Jesus, a Páscoa de Jesus, é para nós também um sinal de vida nova, um sinal de vida nova na nossa vida. Jesus tem a sua Páscoa e a sua ressurreição. Nós com ele morremos, nós com ele ressuscitaremos, nós com ele um dia estaremos na vida eterna, no paraíso, na glória eterna. Então, é motivo de nos alegrarmos. Lembremos sempre, tem coisas que a gente precisa realmente se livrar, mas tem coisas, no caso do Cristo, que ele indo embora, não é um livramento, é uma bênção, porque ele vai nos enviar o Espírito Santo de Deus. Vamos ouvir uma música e já voltamos.

Muito bem, povo de Deus, é Páscoa da Ressurreição. 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Muito bem, queremos lembrar os recadinhos de hoje. Mandamos um abraço lá para Dona Maria, que está nos ouvindo, viu, Dona Maria Bessi? Lá do lado da Pantaleão. Que Deus abençoe a senhora aí da saúde, viu? Para o corpo, a alma e do espírito, e ânimo para continuar a luta e a labuta do dia a dia, tá bom? É isso aí. Também queremos lembrar, hoje nós temos Santa Missa lá na Igreja São Sebastião, às 19h30, tá bom? Tem a missa cotidiana, vamos participar, aqueles que quiserem participar, vamos lá rezar juntos, tá bom? Um intercedendo pelo outro. Também, no sábado, nós teremos show de prêmios lá na Igreja de São Sebastião, no Monte Alegre. Show de prêmios extraordinário para nos ajudar com as diversas obras da nossa paróquia. Tá bom? Conto com a tua ajuda, o teu apoio, como sempre tem sido. Um momento de lazer com a família, né? Para você se divertir com a tua família, ter um momento de diversão com a família. Comer um quitute gostoso, que as meninas e os meninos capricham lá. E também pode ganhar um prêmio, ou aí ó, vai que dá sorte e ganha o prêmio. E depois, ao mesmo tempo, você está ajudando a nossa paróquia nas suas obras, tá certo? Então, conto lá com o teu apoio, a tua ajuda preciosa, como tem sido sempre. É isso aí. Então, agora nós vamos pedir a Deus que possa nos abençoar, abençoar a água e abençoar a nossa vida. O Senhor esteja convosco, Ele está no meio de nós. Abençoe, Senhor, essa vossa criatura, a água. E todos aqueles que tomarem dessa água, sorverem dessa água, obtenham a saúde do corpo, da alma e do espírito e possam ser santificados, purificados e afastar todas as insídias e tentações de Satanás. Manifesta, Senhor, o poder do vosso santo nome. Manifesta, Senhor, o poder do vosso santo nome. Que pela intercessão de Nossa Senhora Aparecida, Beato Padre Donizete, vos abençoe com a bênção da saúde e a bênção da prosperidade do Pai, do Filho e do Espírito Santo. Amém. Uma santa tarde. Muito obrigado pela tua audiência e até amanhã, se Deus quiser.

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5: Meio-dia e 30 minutos.
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1: Meio-dia e 33 minutos.

0: 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Estamos chegando aqui na Nova Clube com o Alô Pinhal. 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
1: Na técnica de som do Alô Pinhal, né, na nossa sonoplastia, tem o Diego Perina. Apresentação e seleção musical é minha, Maurício Cristiano. Que todos tenham uma excelente tarde musical e recordações, porque recordar é viver. Começando aqui, mais um Alô Pinhal pela Pinhal Rádio Clube, da 102,1 FM.
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3: 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E a hora certa.
4: Meio-dia e 44 minutos.
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4: E agora eu entrevisto o Dr. Edson Rossi, médico cardiologista, porque que é fundamental, né, que a gente conscientize a população sobre saúde cardiovascular.
5: É um órgão que a gente tem que ter o máximo cuidado com ele, porque ele pode ocasionar doenças graves, como hipertensão arterial, infarto agudo do miocárdio, acidente vascular cerebral, que é o derrame, muitas vezes arritmias cardíacas e também problemas valvulares. O coração, ele merece e tem que ter um cuidado especial com ele.
4: Em quais sinais, então, a pessoa deve procurar o médico?
5: A pessoa deve ficar sempre atenta, né, para dor de cabeça, tontura, dor precordial e, principalmente, muito cuidado com o coração, porque nem sempre ele dói o peito. Nas maiores das vezes, a dor é na boca do estômago e na região dorsal do tórax. Então, esses são os fatores principais. Observar muito a evacuação, se não tem fezes com sangue, se não está uma urina mais vermelha, perdendo sangue nas fezes. Então, sempre observar as alterações do corpo. E importantíssimo, medida da pressão arterial, pelo menos uma vez a cada 30 dias. Levar uma vida menos estressante, uma alimentação mais saudável, reduzindo bastante o álcool e o cigarro.
4: Eu agradeço mais uma vez ao Dr. Edson Rossi, cardiologista, com uma trajetória muito bonita aqui na nossa cidade, muito conhecido, que nos trouxe informações aqui sobre a saúde cardiovascular.
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1: Nova Clube, e a hora certa.
16: 13:02.
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3: Nova Clube e a hora certa.
4: 13 horas e 16 minutos.
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3: E agora no Alô Pinhal, a oração da família, proferida pelo Monsenhor Augusto Alves Ferreira.
4: Que nenhuma família comece em qualquer de repente.
5: Queremos pedir que Deus abençoe as nossas famílias. Por isto, oremos. Senhor Deus, que sois três amando num só coração. Vós criaste o homem e a mulher à vossa imagem e semelhança, e é de vós que provém nossas famílias. Queremos, ó Pai de amor e bondade, pedir-vos pelas nossas famílias. O Senhor sabe quais as dificuldades, problemas e obstáculos que as famílias têm que enfrentar no dia a dia. Pedimos, providenciai em todas as suas necessidades. Tornai cada família enriquecida com a paciência, a perseverança, o perdão, a harmonia, o amor, tornando fecundo o trabalho de cada uma. Que em nossos lares habitem os anjos portadores de vossa paz para guardar nossas famílias. E que a tua bênção, a bênção da família divina, Pai, Filho e Espírito Santo, inunde nossos lares e corações. Amém.
6: E que os filhos conheçam a força que brota do amor.
3: Nós ouvimos aqui no Alô Pinhal a oração da família, que foi proferida pelo Monsenhor Augusto Alves Ferreira.
7: Abençoa, Senhor, as famílias.
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1: Nova Clube e a hora certa.
2: 13 horas e 29 minutos.
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0: E aqui no Alô Pinhal, eu quero agradecer a audiência do casal, o Roberto Lúcio com a Dona Maria Aparecida Lúcio, que não perdem um Alô Pinhal. Ô Roberto, ô Dona Maria, é bom saber que vocês são ouvintes nossos aqui da Pinhal Rádio Clube, né? Ela disse que era ouvinte assídua do Bom Dia Pinhal e agora também do Alô Pinhal. Eu agradeço aí o carinho da atenção do casal, o Roberto Lúcio com a Dona Maria Aparecida Lúcio. Grande abraço aqui para vocês do Alô Pinhal. 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
4: 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E a hora certa.
5: 13 horas e 47 minutos.
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9: Uma canção e duas interpretações aqui no Alupial de hoje. Grande sucesso de Marcos Sullivan e Massadas. Primeiramente com o seu criador ao vivo cantando o programa do Molinha, o Elson, no Forró Gode Talismã. E a dupla Leandro e Leonardo gravou na Continental a versão também da música Talismã. Foi um grande sucesso, música lindíssima do Sullivan e Massadas. Primeiro com o Elson no Forró Gode e depois com o Leandro e Leonardo. Em destaque hoje, em uma canção e duas interpretações. 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E não se esqueçam disso. Elson e Leandro e Leonardo em destaque hoje no Alopial Talismã.

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8: E atenção, as regras do Imposto de Renda 2026, a Receita Federal espera receber 44 milhões de documentos isentos, terão restituição automática por cashback. Saiba mais detalhes com a matéria.
9: Receita Federal detalhou as regras para a declaração do Imposto de Renda 2026 e os contribuintes terão até o dia 29 de maio para acertar as contas com o Leão. São um pouco mais de 2 meses para entrega. De acordo com o órgão, a declaração pré-preenchida, que facilita a vida do contribuinte e diminui as chances de erro, estará disponível já a partir do primeiro dia do prazo, ou seja, 23 de março. No ano passado, metade dos contribuintes optaram pelo formato pré-preenchido. Neste ano, o fisco espera que cerca de 60% das pessoas escolham a declaração pré-preenchida. Vale lembrar que o contribuinte é responsável pela verificação das informações enviadas e, por isso, mesmo quando utiliza o recurso da declaração pré-preenchida, precisa conferir todos os dados antes de entregar o documento. Este ano está obrigado a declarar o imposto de renda quem recebeu rendimentos tributáveis acima de R$ 35.584 em 2025. Algumas outras circunstâncias também obrigam a entrega do documento e elas estão detalhadas no site da Receita Federal, que espera receber este ano algo em torno de 44 milhões de documentos. As restituições estão previstas para ser pagas em 4 lotes mensais. O primeiro será liberado no mesmo dia do prazo final de entrega, 29 de maio. Quem envia a declaração mais cedo recebe a restituição primeiro, respeitando os grupos prioritários, que são os idosos, os contribuintes com alguma deficiência física ou mental ou moléstia grave e professores. E assim como nos últimos anos, quem envia a declaração pré-preenchida ou opta pelo recebimento da restituição via Pix também será priorizado. Uma novidade deste ano que vale destacar é uma espécie de cashback que foi criado pela Receita. O fisco fará uma restituição automática via Pix para isentos que tiveram retenção na fonte em 2025. Normalmente, sem enviar a declaração de ajuste no prazo legal, essas pessoas ficariam sem a restituição, o que não vai acontecer este ano. O valor, limitado a R$ 1.000, será pago em um lote especial em 15 de julho. A expectativa é que 4 milhões de contribuintes isentos sejam beneficiados por essa devolução automática. Da Rádio 2, Milena Abreu.
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19: 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E a hora certa.
20: 14 horas e 5 minutos.
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0: Bem, vocês ficam agora com a palavra amiga, momento ecumênico do Alô Pinhal. Como é bom sentir o prazer do dever bem feito. Fiquem com Deus. Uma boa tarde a todos. Amanhã tem mais Alô Pinhal logo após Evangelho e Vida. Fui!
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Boa tarde, ouvintes da Nova Clube do programa Alô Pinhal. Chegou a hora da palavra amiga. Vamos formar a nossa grande corrente de fé ecumênica. É o momento da palavra amiga. É o momento em que católicos, espíritas, evangélicos, enfim, todas as pessoas de todas as raças e credos que se unem como filhos de Deus que são e pedem ao Pai as bênçãos da compreensão, do entendimento, da tolerância e do amor. Esse é o momento em que as pessoas de fé enchem seus copos de água, sabendo que essa água, que é a fonte da vida durante a oração, será fluidificada e há de se transformar num remédio para os males do corpo e da alma. Porque disse Jesus: onde estiverem duas ou mais pessoas reunidas no meu nome, lá eu estarei. Neste momento, Senhor, permita que os mensageiros de Deus estejam fluidificando a água na casa de cada um dos nossos ouvintes, nos hospitais. Esteja ela num copo, numa caneca ou mesmo numa garrafa. Permita que os vossos mensageiros possam depositar nessa água uma gotinha de luz, capaz de curar o sofrimento, a angústia e diminuir a dor. Sabemos, Jesus, que a verdadeira vida é a espiritual e que algumas doenças, porque resultantes da lei da causa e do efeito, ainda não podem ser curadas nesta existência. Senhor, dê a cada um de nós a capacidade para mudar aquilo que for possível de ser mudado, e a resignação para compreendermos o que não pode ser, e a sabedoria necessária para distinguirmos um do outro. Afinal, se o seu corpo padece, é para que o espírito imortal deixe na terra suas dificuldades e prossiga em melhores condições para a vida eterna. Senhor, dê a todos sem exceção a certeza de que se estamos juntos nesta jornada é para alcançarmos melhor a vida espiritual, onde um dia estaremos todos dando cumprimento à promessa vossa, longe de todas as doenças e da morte, porquanto todas essas coisas já serão passadas. E você sabe, na medida que o ser humano vai avançando através do seu conhecimento, através da sabedoria, ele vai aprimorando toda a sua gama de conhecimentos e, conclusivamente, também de medicamentos. E daí as curas vão acontecendo. Uma ou outra pode acontecer, sim, através da oração, através da sua capacidade de receber essa cura. Não é pensar que alguém vai fazer assim com o dedo e, de repente, de uma hora para outra, vai resolver o problema. Não é assim, mas depende de ter a competência para se obter essa cura. Agora, você não pode deixar de acreditar, não pode deixar de pedir, porque, afinal de contas, nem sempre a gente obtém tudo aquilo que se pede a Deus. Mas o importante é saber que existe essa competência, que existe essa capacidade. É preciso só acreditar e ter fé.

Deus nosso Pai, que sois todo poder e bondade, dai a força àquele que passa pela provação, dai a luz àquele que procura pela verdade, põe no coração do homem a compaixão e a verdade. Deus, dai ao viajante a estrela guia, ao aflito a consolação e ao doente o repouso e a cura, se possível for. Senhor, que vossa bondade se estenda sobre tudo que criaste. Piedade, Senhor, para aqueles que vos não conhecem. Esperança para aqueles que sofrem. Que vossa bondade permita aos espíritos consoladores derramarem por toda parte a paz, a esperança e a fé. Deus, um raio, uma faísca do vosso amor pode iluminar a terra. Deixai-nos beber das fontes de vossa bondade fecunda e infinita, e todas as nossas lágrimas secarão, todas as nossas dores se acalmarão. Um só coração, um só pensamento subirá até vós como um grito de reconhecimento e amor. Como Moisés sobre a montanha, nós vos esperamos com os braços abertos. Ó bondade, ó beleza, ó perfeição. E queremos de alguma forma merecer a vossa misericórdia. Deus, dai-nos a força para ajudarmos no progresso a fim de subirmos até vós. Dai-nos a caridade pura. Dai-nos a fé e a razão. E finalmente, Senhor, dai-nos a simplicidade que fará das nossas almas o espelho onde se deve refletir somente a vossa santa imagem.

nosso que estais nos céus, santificado seja o vosso nome, venha a nós o vosso reino, seja feita a vossa vontade, assim na terra como no céu. O pão nosso de cada dia nos dai hoje, perdoai as nossas ofensas, assim como nós perdoamos aqueles que nos ofenderam. Mas não nos deixeis cair em tentação, mas livrai-nos de todo mal, porque teu é o poder, e tu, Senhor, é a glória por todos os séculos e séculos. Amém.

Você viver 100 anos, eu quero viver 100 anos menos um dia. Assim, nunca terei de viver sem você. A amizade é um espírito em dois corpos. A verdadeira amizade é como a saúde perfeita. Seu valor raramente é reconhecido até que seja perdida. O verdadeiro amigo é aquele que aparece quando o resto do mundo desaparece. Se você morrer antes de mim, pergunte se pode levar um amigo. Se todos os meus amigos tivessem que pular de uma ponte, eu não pularia com eles. Eu estaria no fundo para pegá-los. Todos ouvem o que você diz. Os amigos escutam o que você fala. Os melhores amigos prestam atenção ao que você não diz. Pai costumava dizer, quando você morrer, se tiver feito 5 amigos verdadeiros, então você teve uma vida notável. Um amigo é alguém que sabe a canção do seu coração e pode cantá-la quando você tiver esquecido a letra. Transmita isso.

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5: 14:29.
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1: 14 horas e 31 minutos.

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0: conectado com você, sintonizado com o mundo. Olá, pessoas maravilhosas do meu coração, sejam bem-vindos. Eu sou o seu amigo Diego Perina e a partir de agora te farei companhia até às 5 em mais uma programação Tarde Mix, agora 2h34. Um prazer enorme poder estar junto com você nas YD999. Essa é a sua Rádio Clube FM em 102,1 MHz. Uma alegria enorme saber que você está junto comigo para fazer de nossa tarde sempre a melhor sintonia. Agradeço por você estar ligado na sua Clube FM e quem abre nossa programação de hoje é o som de Eric Grant com I Don't Wanna Dance.
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0: 102,1 Clube FM, na sua frequência, muito mais rádio, muito mais músicas, muito mais as melhores vibrações, tomando conta aí de sua tarde no Agito Total com Rita Lee. Você ouviu Pega Rapaz? Voltamos ao ano de 1987. Antes também, passando por aqui, o som de Pretenders com Don't Get Me Wrong, mais uma aí da década de 80. E antes ainda, o sucesso de Bruno Mars com The Lazy Song, aqui pra você na melhor sintonia do seu dial. Faltando 3 minutinhos para as 3 horas da tarde. Que bom poder estar junto com você. Uma excelente linda tarde pra você que segue ligado junto com a gente, sempre pegando carinho nessa, a sintonia mais completa, sempre daquele jeitinho totalmente hiper, ultra e mega sensacional que você adora conferir. Grande abraço pra você que segue ligado com a gente aqui, sempre onde você confere muito mais.
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4: As temperaturas sobem mais um pouco durante o dia de hoje. O ar frio vai perdendo intensidade, mas ainda teve a capacidade de determinar temperaturas muito baixas e até geadas sobre algumas regiões do sul do país, entre Santa Catarina e o norte do Rio Grande do Sul. Aqui em São Paulo, a situação do tempo é favorável à elevação maior das temperaturas, já alcançando até 29 a 30 graus. Entre Araçatuba, Ribeirão Preto, São José do Rio Preto, 28 a 29 em Araras e Casa Branca, 28 graus em Marília, Lins, Ourinhos, Assis e todo o Vale do Paranapanema, 27 a 28 graus em Barra Bonita, Bauru e Jaú, 28 graus em Campinas e Sorocaba, 26 na capital e na Grande São Paulo, 24 a 25 no litoral, também no Vale do Ribeira, 26 graus no Vale do Paraíba. O tempo frio do amanhecer vai diminuindo a cada dia que passa e as máximas aumentando, o que vai acontecer a partir de amanhã com maior intensidade sobre o interior paulista e já poderá receber algumas instabilidades hoje. O canal de umidade vindo do norte do país e se restabelece e provoca chuvas entre o Mato Grosso e o Mato Grosso do Sul, chegando ao oeste paulista a possibilidade de chuva durante a tarde. Para amanhã, instabilidades, contraste entre o ar frio enfraquecendo no Oceano Atlântico e essas áreas de instabilidade sobre o oeste de São Paulo descendo em direção à capital e ao litoral. Isso somado dará a possibilidade de chuva a qualquer hora do dia por todo o estado de São Paulo. Períodos de melhoria terão também entre a capital, Grande São Paulo, litoral e interior, mas sempre com muita nebulosidade. Nebulosidade maior hoje sobre o litoral devido à interferência da infiltração marítima. 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
0: 3:03, uma ótima tarde.
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0: Programação Tarde Mix no ar, envolvendo a sua tarde com as melhores emoções. Muito mais sucessos pra você por aqui. Quem ouve lembra o ano de 1988 com Cid Guerreiro, Tô Querendo Navegar. Tivemos por aqui também Man at Work nos vocais de Colin Ray com It's a Mistake. Essa já do comecinho da década de 80. E antes também fechando ali os anos 70 na super interpretação de Village People, Go West. 3h25 pra você. Muito prazer, eu sou o seu amigo Diego Pequena e juntos nós vamos fazendo de sua tarde sempre a melhor companhia no Agito Total. Grande abraço pra você, querido amigo ouvinte, que está aí deste outro lado em sintonia com a nossa programação. Você que liga e se liga o dia todo, todo o dia aqui na melhor companhia do seu dial. É uma alegria enorme estar junto com você em casa, no seu trabalho, uma super tarde pra lá de produtiva pra você em toda a região também. Alô, Leste Paulista, falando com você também no Sul Mineiro. Que alegria estar junto com você, sempre muito bom estarmos na sintonia assim, ó, crocante, recheada e saborosa, com muito mais.
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0: Agora 3h28.
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0: programação Tarde Mix no ar é sempre junto com você, pra você e somente por você. Quem ouve lembra o som dos incomparáveis Roupa Nova passando por aqui e Os Corações Não São Iguais. Antes também você ouviu RPM com London London. E antes ainda você curtiu também Magic com Rude. Sempre a melhor sequência para os melhores ouvintes. 5 minutinhos para as 4. Que bom poder estar junto com você. Receba aí o nosso abraço, o nosso enorme carinho e a eterna gratidão por poder sempre estar junto de você, fazendo de nossa tarde a melhor companhia. A programação Tarde Mix no ar, levando muito mais vida, muito mais alegria, muito mais energia para você, por onde quer que esteja. É você bem acompanhado, claro, super sintonizado.
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4: Satisfação de receber aqui em nossos estúdios o Carlos Peçanha para a gente falar sobre o PAT, mas principalmente sobre a Feira da Empregabilidade. Mais uma Feira da Empregabilidade, já foi um sucesso no passado. Vamos falar então sobre a feira. Ela é uma oportunidade, então, né, Peçanha, de conectar as pessoas que estão procurando emprego ou uma realocação no mercado com empregadores possíveis aqui da nossa cidade. E o que, que vai ter aí de novidade para quem for procurar emprego dessa vez?
5: Nesse ano, as vagas já estão abertas no PAT. Todas as empresas que vão participar lá da feira estão com as vagas abertas, estão com cerca de mais de 200 vagas, cerca de 260 vagas. Então, aquele cidadão que deseja realocar-se no mercado de trabalho ou procurar um novo emprego, deve ir, né, o primeiro emprego, ir lá no PAT para ver as vagas que estão disponíveis dentro do seu perfil, para pegar uma carta de encaminhamento e já ir com o encaminhamento em mãos no dia lá na feira. Isso vai adiantar bastante o processo. Também pode-se pegar essa carta através da carteira de trabalho digital, intermediação de mão de obra da carteira digital. Muitas pessoas estão agindo dessa forma, pegando pelo celular, pela carteira digital. E aí eu já deixo uma dica para essas pessoas que pegaram o encaminhamento pela carteira digital, devem imprimir essa carta para que no dia possa estar com a sua carta encaminhamento em mãos.
4: Peçanha, então, para o pessoal que pudesse preparar aí antes no PAT, é melhor, né?
5: Sim, a gente está tentando melhorar o processo, porque o ano passado foi muito moroso, né? Tanto é que no final nós tivemos que dispensar algumas pessoas que não deram tempo de ser atendidas, algumas empresas tiveram que ir embora depois do horário, que era das 9 às 2, mas nesse ano, a gente fazendo esse processo antecipado, então as pessoas já vão estar com a carta na mão, já vai, né, agilizar o processo. E assim nós esperamos que seja o melhor.
4: Tem oportunidade de metalurgia, confecção, quais setores da cidade?
5: Então, vão estar os metalúrgicos da AGF, da Aptive, né? Vai estar a Carmomac, a Pinhalense, a Paline, a Monte Alegre, vai estar conosco a Santa Rita Cristais, a Sobásco, Indústria Alimentícia, vai estar conosco a Arte Casa, vai estar conosco a Pojo, a HP, também vai estar conosco lá os supermercados Ponto Novo, o Cubatão, o Forte Mix, a Talentos, a RH, vai estar conosco também a TI Brasil Automotive, que é uma empresa nova que está vindo para Pinhal na parte de automotiva, a Tuga Transportes, a Vassoura Santa Luzia, as vinícolas Amana e Guaspari, vai estar conosco também lá nesse dia, os ovos Natureg, né, que é uma granja de ovos também, que vai contratar bastante pessoas para trabalhar, a Mecamal São José vai estar conosco no dia, a Pinhaltex, também vai estar a confecção Pinhaltex. Mas no dia, se a pessoa não passou pelo PAT, ela pode ir lá no dia sem problema nenhum, tá bom? Às vezes não vai dar tempo de ir lá no dia, a gente vai estar lá no, com o PAT, com as pessoas trabalhando para fazer o encaminhamento, inclusive para fazer um currículo para aquele que não tem currículo, ajudando ela a confeccionar um currículo dentro do perfil desejado.
4: Então, das 9 às 14 horas do dia 16 de maio, é só o telefone do PAT, só para a gente informar aqui.
5: É, hoje nós estamos com um celular também, um WhatsApp, né? Se quiser anotar, é 19996456929 e tem um fixo, que é o 3651-9689, no ramal 2.
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0: 4 horas em ponto. Boa tarde.
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0: grandes sucessos para você, grandes momentos da música internacional, bem como os destaques nacionais passando por aqui também, claro, para deixar o clima ainda mais do que envolvente. Você ouviu o príncipe da Jovem Guarda por aqui, Rony Fon. Voltamos ao ano de 1989, Eu Amo Amar Você. Antes também ouvimos por aqui o som de John Anderson e Vangelis com I Hear You Now, fechando a década de 70, e já um pouquinho atrás, no início dos anos 70, também você ouviu Junior com Excuse Me, sempre a melhor companhia. Agora 4h28, grande abraço para você que vai ligado com a gente, fazendo sempre a companhia mais especial na sua.
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0: 4h30.
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Leandro e Bruno, KLB, passando por aqui em nossa programação ao som de Ela Não Está Aqui. Antes também você ouviu comigo o som de Propaganda com Duel e ainda o som de No Shoes com I Can't Wait. Fechando nossa programação Tarde Mix de hoje, tem o som de Ellie Goulding com Love Me Like You Do. Eu, Diego Perina, vou me despedindo por aqui, agradecendo demais o carinho da sua linda companhia, já renovando o nosso próximo encontro para amanhã a partir das 2h30, sempre através dos 102,1 MHz da sua Clube FM. Fique ligado, porque dentro de instantes você confere a programação sertaneja de sua tarde, onde o nosso amigo Antônio Carlos vai te fazendo companhia até às 7 da noite. Grande abraço para você, um excelente final de tarde. Fiquem todos com Deus, porque eu estou indo nessa. Valeu, bonitinha. Valeu, bonitão. Fui.

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2: E atenção, as regras do Imposto de Renda 2026, a Receita Federal espera receber 44 milhões de documentos isentos, terão restituição automática por cashback. Saiba mais detalhes com a matéria.
3: Receita Federal detalhou as regras para a declaração do Imposto de Renda 2026 e os contribuintes terão até o dia 29 de maio para acertar as contas com o Leão. São um pouco mais de 2 meses para entrega. De acordo com o órgão, a declaração pré-preenchida, que facilita a vida do contribuinte e diminui as chances de erro, estará disponível já a partir do primeiro dia do prazo, ou seja, 23 de março. No ano passado, metade dos contribuintes optaram pelo formato pré-preenchido. Neste ano, o fisco espera que cerca de 60% das pessoas escolham a declaração pré-preenchida. Vale lembrar que o contribuinte é responsável pela verificação das informações enviadas e, por isso, mesmo quando utiliza o recurso da declaração pré-preenchida, precisa conferir todos os dados antes de entregar o documento. Este ano está obrigado a declarar o imposto de renda quem recebeu rendimentos tributáveis acima de R$ 35.584 em 2025. Algumas outras circunstâncias também obrigam a entrega do documento e elas estão detalhadas no site da Receita Federal, que espera receber este ano algo em torno de 44 milhões de documentos. As restituições estão previstas para ser pagas em 4 lotes mensais. O primeiro será liberado no mesmo dia do prazo final de entrega, 29 de maio. Quem envia a declaração mais cedo recebe a restituição primeiro, respeitando os grupos prioritários, que são os idosos, os contribuintes com alguma deficiência física ou mental ou moléstia grave e professores. E assim como nos últimos anos, quem envia a declaração pré-preenchida ou opta pelo recebimento da restituição via Pix também será priorizado. Uma novidade deste ano que vale destacar é uma espécie de cashback que foi criado pela Receita. O fisco fará uma restituição automática via Pix para isentos que tiveram retenção na fonte em 2025. Normalmente, sem enviar a declaração de ajuste no prazo legal, essas pessoas ficariam sem a restituição, o que não vai acontecer este ano. O valor, limitado a R$ 1.000, será pago em um lote especial em 15 de julho. A expectativa é que 4 milhões de contribuintes isentos sejam beneficiados por essa devolução automática. Da Rádio 2, Milena Abreu.
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É, olá, gente, amigos, já está no ar o programa Coração Sertanejo, hein? São 18, 17 horas e 16 minutinhos. Ô, gente, amiga, estamos por aqui. Opa, é, obrigado a você, boa tarde a você que acompanha a gente aí aqui na cidade de Espírito Santo Piauí e também toda a região. A você que tá na sintonia, obrigado, gente. Uma ótima tarde para você que está ouvindo aí a Clube de Piauí desde manhã acompanhando. Obrigado pela audiência, tá? Já está no ar aí o programa Coração Sertanejo, que vai até as 19 horas aqui pela 102,1 Rádio Clube FM, a sua rádio, a nossa rádio. Opa, vamos que vamos, hein? Tem porque tem moda boa por aqui, viu? Até as 19 horas, com certeza, você vai ouvir o melhor da música sertaneja, que comigo é o Antônio Carlos, ao vivo e a cores, com você até as 19 horas. Aí lembrando que hoje é quinta-feira, meu amigo. Quinta-feira hoje, né? Hoje, quinta-feira, é dia 14 de maio de 2026. É, já estamos na meada do mês, né? Amanhã já é metade do mês, né? Vamos, Golinha, né? São 15 dias e meio, né? Para dar 31, né? É isso aí, tá? Olha, eu começo por aqui mandando boa tarde, pessoal da fazenda, do sítio, da chácara, meu amigo, onde quer que você esteja aí. Tudo de bom para você, uma tarde com muita paz, muita alegria, muita música boa para vocês, viu? Uma ótima tarde para você da fazenda, do sítio, da chácara, onde quer que você esteja. Que Deus abençoe você, a sua família e o seu trabalho aí. Tudinho de bom para vocês aí. Obrigado pela audiência, os grandes amigos que estão curtindo a gente por aí, tá bom? Olha, a gente dá sequência por aqui, vamos lá, né? São 17 horas e 17 minutinhos, Peão Carreiras e Praiano, né? Porta do Mundo. Ô, gente, amigo, ó, tá apenas começando, porque tem moda boa por aqui, viu? É um programa recheado de modão de qualidade pra você matar a saudade. Música.

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0: gente, amigo, já estou por aqui, são 17 horas 24 minutinhos, 17 24 aqui na 102,1 Rádio Clube FM, né? É, estamos apresentando o programa Coração Sertanejo, o verdadeiro tesouro da música sertaneja, hein? Opa, vamos juntos, né? Vamos até as 19 horas com a boa música sertaneja. Eu aproveito aqui e mando um alusão pro pessoal que tá ouvindo a gente aí, né? É o pessoal que tá curtindo a gente também. Eu quero mandar aquele super alô a todos os amigos aí também que estão curtindo a gente lá no Jardim Cruzeiro. Obrigado, gente, pela audiência aí, tá? Ótima tarde para você do Jardim Cruzeiro. Você que tá na sintonia aí, meu amigo, um abraço, viu? É, você, meu amigo, que tá fazendo jantar pra esposa aí, tá? Uma boa tarde para você também. Tudo de bom para vocês aí do Jardim Cruzeiro. E eu aproveito também, mando aquele alusão também especial, né? O pessoal lá do Jardim São Judas 1 e 2 também, que estão curtindo a gente aí por aí, né? Obrigado pela audiência aí aos amigos e amigas aí do Jardim São Judas. Eu, São Judas 1 e 2 também, né? E mais um pouquinho pra cima tem lá também, né? O Monte Alegre também, que tá todo mundo lá curtindo a gente também. Lá o nosso amigo Chiquinho. Alô, Chiquinho! Como é que você tá? Tudo certo por aí, Chiquinho? Chiquinho tá na sintonia, né? É o Chiquinho sempre ouvindo aí a Rádio Clube, sempre ouvindo aí o programa Coração Sertanejo, né? E também está o Léo. Quem não conhece o Léo, não vai pro céu, né? É o Léo que tá lá também, lá no Monte Alegre, ouvindo a gente também, né? Obrigado, viu, Léo? Um abraço pra vocês todos aí. A você que tá na sintonia aí no Jardim Monte Alegre, né? Obrigado pela audiência, tá? E também quero mandar aquele alusão também especial pro pessoal do Jardim Vitória, né? O pessoal que tá curtindo a gente por aí também. Um abraço a todos aí do Jardim Vitória. Gente, amiga, são 17 horas e 26 minutinhos. A gente vai com em sequência com mais um modão aqui. Vamos lá com Carlos César e Cristiano, Moça do Carro de Boi. Opa, bora lá. 17 e 26 e meio. Bora lá.
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0: 17 horas e 34 minutos.
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gente amiga, estamos de volta por aqui, 17 horas 38 minutinhos, hein, gente amiga? Tá falhando o trem aqui o telefone, né? Então ligou, o Tony ligou pra cá, o telefone tá meio com os dias, tá meio com preguicinha, né? É, o telefone tá meio com preguicinha, tá devagarzinho, né, o telefone aqui. Mas daqui a pouquinho ele manda um zap pra nós, né? Olha lá, é isso aí, são 17 horas e 38 minutinhos e a gente tá por aqui. Vamos até as 19 horas com a boa música sertanejinha. Meu amigo, onde há modão, né? Onde há modão, tem a melhor tradição, né? Ou só toca modão, onde só toca modão tem a melhor tradição, que é aqui na Rádio Clube, né, gente amigo? Olha aqui. Olha aqui, tá vendo a mensagem aqui, ó, aqui. Pra hoje, coloque sorriso no rosto, pede proteção a Deus e vá na fé. Boa tarde, gente, amiga. E boa tarde, gente querido. Boa sorte para vocês todos aí. Tudo de bom, viu? Uma boa tarde para você que tá na sintonia, você que acompanha a gente aí pelo rádio, você que acompanha a gente pelo celular. Obrigado pela audiência aí, aos grandes amigos e amigas que estão curtindo a gente por aí, né? Olha, vou mandando alô pro pessoal que tá ouvindo a gente lá no Dadá Marinelli, pessoal que tá na sintonia. Obrigado, gente, a todos aí do Dadá Marinelli também, que tá curtindo a gente, ouvindo a gente que ouve a gente lá no Dadá Marinelli. Obrigado, gente, um abraço a todos aí, que Deus abençoe vocês todos aí. Obrigado pela sintonia, os grandes amigos e amigas que estão aí na sintonia aí no Dadá Marinelli, né? E eu aproveito aqui e mando um alôzão também para quem mais manda um alô também. Boa tarde também pra Rose, a Rose Marcelli, também pro Osmar, que é o esposo dela, e também o filho João Paulo lá no Jardim Santa Rita. Obrigado, hein? Ela mandou uma mensagem aqui, passando para deixar um abraço e desejando uma boa noite. Boa noite para vocês, boa tarde, boa noite, né? Para todos vocês aí, para Rose, para Osmar e também para o João Paulo de Jardim Santa Rita. Obrigado, gente. Grande abraço a todos vocês. Olha, 17h39 por aqui. Esse aqui eu mando pro meu amigo, né? É, meu amigo que tá lá, o Ricardo. Ricardo, né? Que trabalha na prefeitura aí, tá? É o Ricardo que tá na sintonia da gente. Ele gosta dessa música aqui, tô mandando pra você. Lourenço Lorival, né? É, se ainda existe amor, hein? Essa aqui vai pro nosso amigo Não é Luciano, não, pera. É o Ricardo. Esse aqui é pro Ricardo, lá da Dinda, né? O Ricardo que mora lá na Dinda. Ô, Ricardão, tudo certinho pra ele. Esse aqui é pra você, hein? Aguenta, olha. Aumenta o volume com a Dona chegando por aí, tá? Lourenço Lorival, se ainda existe amor. Bora lá, Ricardão, aumenta o volume que tá chegando por aí. Opa, uma boa tarde pro Ricardo, que está na sintonia da gente. Obrigado, gente. É muito mais sucesso, é muito sucesso aqui na Rádio Grube. Olá.

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2: 17 horas e 50 minutos.

É, boa tarde, amizade, amizade sertaneja, hein? Ô, meu amigo, se liga, meu amigo, se você não ligou, liga agora, liga aqui, tá? Liga na 102,1 Rádio Clube, que já começou o programa Coração Sertanejo, aqui na 102, Rádio Clube FM, a sua rádio, a nossa rádio. E o Antônio Carlos fazendo companhia pra você, até as 19 horas com a boa música sertaneja. Você pode ligar pra cá, o telefone deliberado, 3651-44, pra você pedir o modão, né? Peça o seu modão que eu toco pra você, tá bom? Senão você manda aquele zap pra nós, tá certinho? Tá beleza? Então é isso por aí, né? Vamos que vamos, né? Olha, vou mandando abraço pro pessoal que tá ouvindo a gente, o pessoal que tá na sintonia da gente. Quero mandar um alusão, né? Especial também, ó. Boa tarde com quase noite pros amigos lá também da lá da Vila São José, né? O pessoal que tá na sintonia. O Chicão Baitelo. Alô, Chicão! Boa noite, boa tarde, boa noite pro Chicão também que tá ouvindo a gente aí na Vila São José, obrigado pela audiência aí, tá? Mandando alusão também pro amigo lá, o Odair Cipriano, também a Cláudia, também a dona Tereza também, né, que tá ouvindo a gente também lá, obrigado pela audiência aí na Vila São José. Alô, Odair Cipriano, família Cipriano ligado na gente também, obrigado pela audiência aí, os grandes amigos e amigas aí da Vila São José, né? Olha o relógio que marcando 17h52 e quem ligou pra gente, mandou um zap agora há pouquinho também, né, faz uns minutinhos a mais e minutinhos a menos, o nosso grande amigo também que tá ouvindo a gente, é ele, José Carlos da Veiga Torres. Alô, José, alô, compadre Zé, né, ele mandou aqui, alô, compadre, amigo compadre Toninho, é nós mesmo, né, por aí, né? Opa, ele pediu toca aqui pra nós, fio de cabelo, né, com Chitãozinho e Chororó, isso aí. E oferece pros amigos da Prudente também lá, né, Prudente de Moraes também lá do São Benedito, lá do São Benedito também, se puder, antes aceito, tô mandando agora pra você, tá? Meu amigo, tudo preparado, então, um abraço pra você, pra o Zé Carlos da Veiga Torres, né, ele pediu e vai ouvir então com Chitãozinho e Chororó, fio de cabelo, e manda aí pra todo o pessoal aí, pros amigos da Prudente de Moraes também, do Largo São Benedito, e a todos que estão ouvindo também, né, vou mandar pra eles também, né? Obrigadão, viu, Zé, um abraço pra você, tudo de bom, uma boa tarde, boa noite pra você também que está na sintonia, e vamos lá com mais um sucesso aí, 17h52, faltando 8 minutinhos para as 18 horas. Bora lá com mais esse sucesso, hein? Opa!

18 horas. Gente amiga, aqui em Espírito Santo do Piauí são exatamente 18 horas em ponto e a gente vai com o momento de fé, com a bênção com o Padre Anizete. Daqui a pouquinho a gente volta, hein? Com muito mais sucesso, muito mais moda boa para vocês até às 19 horas. Com certeza você vai ouvir o melhor da música sertaneja aqui na 102,1 Rádio Clube FM, a sua rádio, a nossa rádio, a rádio da cidade de Espírito Santo do Piauí, São Paulo.

Ó Senhora Aparecida, eu renovo neste momento a minha consagração. Eu vos consagro os meus trabalhos, sofrimentos e alegrias, o meu corpo, a minha alma e toda a minha vida. Eu vos consagro a minha família. Ó Senhora Aparecida, livrai-nos de todo o mal, das doenças e do pecado. Abençoai as nossas famílias, nossos doentes, nossos velhinhos e as crianças. Abençoai a Santa Igreja. Abençoai a nossa paróquia e o nosso vigário. Ó Senhora Aparecida, lembrai-vos que sois a padroeira poderosa de nossa pátria. Ó Senhora Aparecida, bendito e sagrado coração, abençoai a nossa nação e pedimos de novo, olhai o nosso povo.

Todo-Poderoso, que tendo escolhido a água, fonte de vida e pureza, para nos dar a graça batismal, fizestes também aparecer no Rio Paraíba a imagem da Virgem Imaculada. Abençoai esta água e fazei que ela nos recorde nosso batismo, para que, purificados de nossas faltas, vivamos como cristãos, membros da vossa Igreja, e cheguemos um dia à vida eterna. Por Cristo nosso Senhor.

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0: 18:05.
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Olá, gente amiga, são 18 horas e 9 minutinhos, né? O programa Coração Sertanejo, um programa que olá, traz boas lembranças do passado, né? É a 102,1 Rádio Clube FM, a sua rádio, a nossa rádio, tocando o que você gosta no ritmo sertanejo. Ô, meu amigo, eu tava falando com meu grande amigão, meu amigão nosso, lá o Marcão da Bala de Café. Marcão, aguenta só uns minutinhos, daqui a pouco tô mandando pra você, tá? Esse sucesso aí do Duduca e Dalvan, né? Duduca e Dalvan. Oh, é isso, o Marcão tem só as melhores, hein? As melhores tá lá com o Marcão, né? Tá guardado no baú lá, né? Marcão, hein? Daqui a pouco eu mando pra você, tá bom? Olá, 18h10 por aqui, a gente vai atender o nosso amigo lá, o nosso amigão, né? O seu Valdemar Banca. Anso, Valdemar! Tudo certinho por aí? Como é que tá o senhor aí? Tá frio aí, não? Tá não? Tá não, né? Diz que tá de bermuda aí, direto, sem camiseta, só de bermuda, né? Tá tranquilo aí, tá tomando um ar, tomando uma fresca aí na área, né? Tomando um ar. É isso aí, né? Como é que toma ar, né? Não sei como é que toma ar, né? Porque geralmente a pessoa fala assim, tá chovendo muito, ele fala, nossa, tomei tudo aquela chuva. Você imagina mesmo se tomar tudo aquela chuva, hein, Salvador? É cada uma que parece duas, né? Seu Valdemar, ligou pra gente, né? Então pediu aqui com Tonico Tinoco, essa aqui é antiga, do fundo de baú de 1989, hein? Olha, Tonico Tinoco, música de 1989. O sanfoneiro só tocava isso, né? Então eu vou mandar pra ele. Eu ofereço pra esposa Dona Elvira, né? Boa noite pra Dona Elvira também, que tá na sintonia da gente. Oferece aí pra todo o pessoal da Vila Palmeiras. Alô, gente amiga aí da Vila Palmeiras, você que tá na sintonia da gente, você que escuta a gente aí, você que tá na audiência aí, meu amigo. Então um abraço pra você, uma boa noite. Uma noite com muito mais alegria, muito mais sucesso, muito mais amor e um pouquinho mais de calor também, né? Porque tá gelado. Que é isso aí. Um abração pra todos aí. E o seu Valdemar tá mandando sucesso, sucesso pra vocês, viu? É, Tonico Tinoco. O sanfoneiro só tocava isso, tá bom? Seu Valdemar, daqui a pouco, vamos embora lá, né? Vamos tocar então o Seu Valdemar, depois em seguida vamos, depois a gente vê, vamos lá, vamos deixar pra próxima, né? Talvez então, vai especialmente pro Seu Valdemar Manca lá da Vila Palmeiras, né? É isso aí, um abraço pro senhor, uma boa noite, que Deus abençoe o senhor aí, tudo de bom e vamos lá com mais um sucesso aí, é de 1989, Tonico Tinoco, o sanfoneiro só tocava isso, hein? Ô, gente, só tinha aquilo, vamos embora lá.

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8: Dezoito horas e 17 minutos.
9: Alô, meus amigos, minhas amigas, estou de volta por aqui. 18 horas e 17 minutinhos. 18 e 17, né? É, para você que está na sintonia aí, meu boa noite para você, minha amiga, amiga. É, você que está na sintonia. É o programa Coração Sertanejo, um verdadeiro tesouro da música sertaneja. São músicas do passado no presente. É a música do fundo do baú, né? É, isso aí, tá? Olha, 18 e 17, eu quero mandar um abraço a todo o pessoal que está na sintonia da gente, a gente que ouve a gente lá no Jardim Aide. Gente amiga, obrigado pela audiência, viu? A você que está na sintonia aí no Jardim Aide, um grande abraço a vocês todos aí, tá? A você que está sintonizada, a você que está na sintonia da 102,1 Rádio Clube FM. Tudo de bom para vocês, uma boa noite, que Deus abençoe a cada um de vocês, tá bom? Tudo de bom ao pessoal aí do Jardim Aide. Quem está lá também ouvindo a gente, né? Com certeza deve estar ouvindo por lá também, né? O nosso amigo Diego Perina, o Diegão Perina. Alô, Diego! Oh, a turma tá com saudade já, viu? É, o Diegão tá lá, né? Diegão, tudo de bom para você, viu, meu amigo? Grande abraço aí, tá? Para você que tá na sintonia aí. É, aí tem toda a família também ouvindo lá também. Obrigado pela audiência, é vocês aí, tá? É, a família do Diego Perina, né? Isso aí, tá? Um abraço para você, uma boa noite, que Deus abençoe você e toda a família aí no Jardim Aide, né? E aproveitando também, eu quero mandar uma alusão também pro seu Sebastião, né? Sebastião também é o vô dele, é o vô do Diego, né? Lá no sítio Bela Vista, é isso mesmo? Se eu não errei, tá falando certo. Um abraço para ele também, para toda a família lá que tá ouvindo a gente, tá? Obrigadão, viu? Boa noite. Que Deus abençoe o seu Sebastião também, que tá curtindo a gente por lá, né? Obrigadão, viu? Olá, 18 e 19 por aqui, a gente continua por aqui mandando sucesso. Quem ligou pra gente, né? Quem mandou um zap aqui, deixa eu dar uma conferida aqui. É o nosso grande amigo lá de Itapira, meu amigo Vanderlei. Alô, Vanderlei, como é que você tá? Tudo certo por aí? Beleza? Tá frio aí ou tá quente aí? Tá calor? Então tá bom, um abraço pro Vanderlei lá em Itapira, nosso grande amigo e ouvinte de todos os dias acompanhando. Obrigado, Vanderlei. É um prazer ter a companhia de você junto com a gente, você e toda a família aí em Itapira ouvindo a gente. A gente que ouve a gente que gosta da boa música sertaneja, né? É isso aí, tá? Ele ligou pra gente, mandou um zap e pediu pra gente aqui com Alan Eladinho, né? É só liguei pra dizer que te amo, é isso mesmo, né? É, ele oferece aí para todos os pinhalenses, para todo o pessoal daqui de Espírito Santo do Pinhal, né? E toda a região também aí. E toda aí de Itapira também, que tiver gente ouvindo também, né? Então oferecendo para vocês também, né? E para nós aqui da rádio. Obrigado, viu? Obrigado ao grande amigo Vanderlei, lá de Itapira, né? Obrigadão pela audiência, tá bom? Grande abraço, meu amigo. Tudo de bom para você, tá? E depois, deixa eu ver aqui, 18h20, vamos ver se dá tempo de tocar aqui. Eu quero aproveitar também aqui. E deixa eu dar uma olhada, quem que tá aqui na sintonia, quem tá também na escuta aqui também, deixa eu ver aqui. Ah, o nosso amigo Marcão da Bala de Café também na sintonia da gente. Marcão, um abração pra você, viu, tudo de bom, hein, você que tá na sintonia aí, você que tá na escuta aí, meu amigo, brigadão, viu, ele ligou pra gente, né, pediu aqui com, deixa eu, não entendi direito aqui, Marcão, acho que eu ouvi certo aqui, cara, é do Duque Dalvan, né, é Pirâmide do Amor, né, isso mesmo, tá errado. Tá certo, né? O telefone tá meio falhando aqui, não entendi direito, mas vou mandar isso aqui pra vocês. Se não fosse, mas desculpa, tá bom? É Pirâmide do Amor, eu ofereço pra todos que estão ouvindo aí, tá? O pessoal da sintonia, o pessoal da 102,1 Rádio Clube FM, o pessoal que tá ligado aí, o Marcão oferece esse musicão pra vocês, tá? Com o Duque Dalvan, Pirâmide do Amor, né? É isso aí, então bora lá, Marcão, um abraço pra você, uma boa noite pra você, pra família toda aí, que Deus abençoe você. A gente vai tocar do Vanderlei, depois de seguida vem a do Marcão aí, tá bom? Então vamos lá, 18h21 aqui na 102,1 Rádio Clube FM, a sua rádio, a rádio que toca sucesso, a rádio que toca o seu coração. Então bora lá com esses dois sucessos aí.

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0: 18:34.
1: A gente, amigo, estamos de volta por aqui, 18:35, aqui na 102,1 Rádio Clube FM, a sua rádio, a nossa rádio. É o programa Coração Sertanejo que vai até as 19 horas com a boa música sertaneja. Toquei dois sucessos aqui do Duduca, né? É do Duque Dalvan. Mas não sei, Marcão, será que é aquela lá? É Anistia de Amor, então, né? É isso aí? Desculpa se eu não acertei a música aqui. Duas não deu certo. Não era a primeira, era a segunda, né? Anistia de Amor, né? Depois dá um toque para o telefone aqui, faz favor, tá bom? Marcão, desculpa se não foi essa, tá bom? É o Marcão da Bala de Café, né? Pediu aí do Duque Dalvan, eu toquei duas aqui, eu acho que é uma Anistia de Amor, é isso aí, tá? Olha, 18:35 por aqui, a gente vai por aqui até as 19 horas, meu amigo, minha amiga, você que tá na sintonia aí, o nosso abraço, nosso boa noite para você, viu? Uma boa noite para você, meu amigo, que está na sintonia da gente lá na Vila Maringá, o pessoal da Maringá também, na sintonia, o pessoal do Jardim das Flores também, né? O pessoal da Vila São Paulo, hein? Um abraço para você também, meu amigo, minha amiga, a você, dona de casa, meu amigo, a você vovô, né, que tá na sintonia da gente, obrigado pela audiência, aos grandes amigos e amigas que estão curtindo a gente por aí. Por aí é fora, né? Isso aí, tá? E também mandando alôzão também lá pro Largo São Benedito, né? Lá o pessoal lá do São Benedito também que tá na sintonia da gente. Obrigadão pela companhia e uma ótima noite pra vocês, tá? Olha, 18:36 por aqui. Eu vou atender meu amigo é o nosso amigo Joel Montanha, né? Joel, tô mandando um modão pra você, tá? Desculpa pelo horário aí, meu amigo. Tá correndo o trem aqui, tá? O trem tá corrido aqui, mas vou mandar pra você daqui a pouquinho, tá bom? Daqui a pouquinho eu tô mandando pra você aí o sucesso aí que é com de Paulo e Paulinho, Namoro de Primavera, né? Mas antes eu quero tocar uma

Do nosso amigo lá, o Tony Tonelada. Alô, Tony, como é que você tá? Tudo certinho? Ô, Tony, atrasado, meu amigo. Tô mais atrasado que o relógio, né? É da igreja que se fala, né? É isso aí, tá? Tô atrasadíssimo, mas vamos tocar pra você, tá bom? Tá, tudo tá na sintonia, então aguarda aí que eu tô mandando pra você. Ele pediu pra gente, né? Com o cacique, pajela, pescador e catireiro, né? E oferece aí pra esposa Tatiane, para o filho Joãozinho. E também pro nosso amigão lá, né? É o amigo também lá, o Allan Kardec Galhardi, né? É o pescador. Ô, Allan, é isso aí, pegou. É pescaria, igual de pescaria, mas com frio não pega nada. Com frio agora não vai pegar peixe, né? É isso aí. Também oferece lá pro Júlio. É o Júlio também lá da Bela Vista e também pra toda a família que tá ouvindo a gente lá, no, lá na Fazenda Bela Vista, né? Alô, Julião, um abração pra você, viu? E oferece também pra Rosa Marçal, também pros Marcos, a esposa, também pro João Pedro, que é o Paulo, é João Paulo, né? João Paulo, que é o filho da Rosa e também dos Osmar, né? E também pro José Luiz. Alô, Zé Luiz. Zé Luiz aí do São Judas, é, tá na sintonia. Obrigado pela audiência aí, ó, amigo Zé Luiz aí, que tá na sintonia aí. Também pro Maciel. Maciel, daqui a pouquinho tô tocando sucesso pra você também, tá? Maciel e toda a família também tá oferecendo pra vocês também, tá? 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Meu amigo Tony, tá preparado? Então vamos lá com esse sucesso aí. Opa, vamos lá então com o Cacique Pajé, né? É, pescador e catireiro. São 18h38, meu amigo. Faltando 22 minutinhos para as 19 horas. E nós por aqui outra vez, graças a Deus. É o nosso programa, o seu programa Coração Sertanejo. Aqui o coração bate mais forte, viu? Aqui é moda do passado no presente. Então bora lá, meu amigo. Se você está na sintonia, eu mando para você aquele boa noite. Um boa noite com muito amor, muito carinho, muita moda boa para vocês aí. Bora lá.

0: 18 horas e 45 minutos.
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0: Dezoito horas e 48 minutos.

Olá, gente, amigos, já estou de volta por aqui, 18 horas e 48 minutinhos, né? Enquanto faltando 12 minutinhos para as 19 horas, daqui a pouquinho, né, vamos embora, né? Isso aí, tá? É o programa Coração Sertanejo, Som do Campo, é o cheiro de infância, né? É isso aí, é modão que toca o coração de quem gosta da boa música sertaneja. Aqui na Rádio Clube, aqui na 102,1 Rádio Clube FM, a sua rádio, a nossa rádio, hein? É isso aí, tá? Olha, 18 horas e 49 minutinhos, a gente vai atender nosso amigo, nosso amigão que está ouvindo a gente lá no Jardim das Rosas, né? O nosso amigo Maciel. Alô, Maciel, como é que você tá? Tudo certinho por aí? Um abraço pro Maciel, né? O Maciel tá na sintonia. Tá frio por aí, meu amigo? Tá frio ou tá quente por aí? Tá frio, né? É isso aí, tá? Um abraço pro nosso amigo Maciel lá do Jardim das Rosas. Ele ligou pra gente, mandou um zap, né? Toca o modão pra nós, Zezé de Camargo e Luciano. Vou tocar mandando pra você aí. O nome da música é Vai Embora, né? Isso aí, tá? Ele oferece aí pra mulher dele, que é a Rose, também pra Alessandra, o Rafael e também o Matheus, e pra nós aqui da rádio. Obrigado. E a todos que estão na escuta aí, né? Obrigadão, viu, Matheus? Eu vou mandar pra todo mundo que tá na escuta aí também, né? E também pro homem do suco lá, é o Tony Tonelada, hein? Suco de cravo com canela. É a nova sugestão aí do nosso amigo Maciel pro Tony preparar lá amanhã, viu? É um suco meio pesado, hein, Maciel? Um suco meio pesado, né? Ele oferece pra todo mundo aí que tá ouvindo, então, o programa do Coração Sertanejo. Marcel, obrigado pela audiência, hein? Uma boa noite pra você, tudo de bom, desculpa pela demora, viu? Demorou um pouquinho, mas eu vou tocar pra você, tá certinho? E depois, em seguida, a gente vai atender a nossa amiga Dona Maria Rosa, lá de Santo Antônio do Jardim, ligou pra gente também, mandou um zap, né? Boa noite, Antônio Carlos, Maria Rosa, de Santo Antônio do Jardim, quer ouvir? Cabocla Tereza, vou mandar aí com o Toninho Tinoco, Cabocla Tereza, né? Cabocla Tereza, e oferece aí pra nós aqui e também pra todos os ouvintes aí. Obrigado, Ana Maria Rosa, uma boa noite pra senhora, pra família toda aí, que Deus abençoe vocês aí, tudo de bom pra vocês, viu? E eu mando também uma boa noite pra todo o pessoal de Santo Antônio do Jardim, o pessoal que tá na sintonia da gente, obrigado. Dona Maria Rosa, esse aqui, você vai especialmente pra ela então, né? Primeiro eu vou tocar do amigo Maciel lá, que é Zezé de Camargo Luciano, vai embora, depois em seguida vem aí Toninho Tinoco, né? Toninho Tinoco, Cabocla Tereza, isso mesmo, vamos lá. Essa que vem especialmente para Dona Maria Rosa, lá de Santo Antônio do Jardim. Obrigado, Dona Maria Rosa. Vamos lá então, 18 horas e 51 minutinhos. A moda que não para, é uma atrás da outra, o melhor que a outra. É o programa Coração Sertanejo, tocando o seu coração com os modão, né? Bora lá, gente. Boa noite, gente. Bora lá.

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gente amiga, obrigado pela sintonia, obrigado, boa noite pra você que tá na sintonia. Vambora, vambora, gente, vambora, né? É, vambora que chegou a hora, vem a voz do Brasil, né? Obrigado, gente, pela companhia, obrigado pela audiência, você que esteve junto com a gente até agora. E muito obrigado a todos vocês aí, uma boa noite a todos. Fique com Deus, que com ele eu vou. Tchau, tchau, gente. Fique com Deus, que com ele eu vou. Se eu não voltar, com ele estarei. Tchau, tchau, e até amanhã, se Deus quiser, nós estaremos de volta a partir das 17 horas aqui pela Rádio Clube FM 102,1, a Rádio do Povo, a Rádio da Cidade Espírito Santo do Pinhal, São Paulo. Tchau, tchau, gente, e até amanhã, gente. Tchau, tchau, vou indo embora, hein. Tchau, tchau.

0: Em Brasília, 19 horas.
1: Está no ar a Voz do Brasil. As notícias do governo federal que movimentaram o país no dia de hoje.
2: Olá, boa noite.
0: Boa noite para você que nos acompanha em todo o país.
2: Quinta-feira, 14 de maio de 2026.
0: Vamos ao destaque do dia, moradia digna.
2: Mais 380 famílias são contempladas com unidades habitacionais do Minha Casa Minha Vida em Camaçari, na Bahia.
0: E já estão valendo as novas regras do Reforma Casa Brasil. Gilson Santa Fé.
3: Entre as principais mudanças estão o aumento do limite de renda familiar, que passou para R$13 mil por mês.
2: E você vai ouvir também queda do desmatamento.
0: Estudo mostra que Mata Atlântica teve o menor índice histórico de desmatamento em 40 anos.
2: E ainda na Bahia, presidente Lula participa da retomada de fábrica de fertilizantes da Petrobras.
0: A indústria amplia a capacidade nacional e dá mais segurança aos produtores rurais brasileiros.
4: O Brasil não pode ser importador de 90% do fertilizante que a nossa agricultura precisa. O Brasil precisa ser dono do seu nariz e produzir fertilizantes.
2: Na apresentação da Voz do Brasil, Mariana Jungmann e Nazi Brum.
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2: O presidente Lula participou da entrega de mais de 300 moradias em Camaçari.
0: O presidente destacou que o projeto de moradia entregue foi pensado para dar teto e também mais qualidade de vida aos novos moradores.
2: No condomínio é possível contar, por exemplo, com biblioteca, parquinho, academia ao ar livre, quadra de futebol e espaço de convivência.
5: Pela primeira vez na vida, o Gilvaldo dos Santos, de 51 anos, que está desempregado, vai morar em uma casa própria. Ele recebeu, nesta quinta-feira, pelas mãos do presidente Lula, as chaves do novo apartamento.
6: Eu estou muito feliz por esse empreendimento. A minha vida não foi fácil, como todos de vocês aqui. É isso que eu venho agradecer, esse empreendimento, Minha Casa Minha Vida, e a todos que estão aqui, o respeito, a dedicação. Obrigado por essa oportunidade.
5: Gilvaldo vai morar em uma das 384 unidades habitacionais do programa Minha Casa Minha Vida, que foram entregues em Camaçari, na Bahia, onde serão beneficiadas mais de 1.500 pessoas. As moradias fazem parte dos residenciais Verdes Horizontes 1 e 2. Cada condomínio possui 192 apartamentos com 2 quartos, sala, cozinha, banheiro e varanda. E ainda contam com espaços coletivos, como academia, parque infantil, quadra esportiva e biblioteca. Áreas importantes para o desenvolvimento das crianças, como destacou o presidente Lula.
4: E é por isso que nós fazemos biblioteca agora, em cada conjunto habitacional. Nós temos que fazer essas crianças brincar, de ler, de estudar, de saber das coisas boas e não ficar perambulando por falta de lugar de lazer, que também nos conjuntos tem que ter. Essa meninada tem que ter parque para brincar, tem que ter espaço para jogar.
5: Os apartamentos foram construídos com investimento superior a R$65 milhões por meio do novo PAC e do Fundo de Arrendamento Residencial. O ministro das Cidades, Vladimir Lima, destacou que mais unidades habitacionais do programa Minha Casa Minha Vida devem ser contratadas ainda neste ano.
7: Nós contratamos mais de 2 milhões de moradias com 1 ano e 1 mês de antecedência. Não fica por aí, vamos aumentar isso. Vamos fazer 3 milhões de moradias até dezembro de 2026.
5: Os condomínios fazem parte de um conjunto de empreendimentos habitacionais em andamento em Camaçari. São 1.800 novas moradias previstas para o município. A entrega ocorre em um momento de redução histórica do déficit habitacional no país, que atingiu, em 2024, o menor índice já registrado, segundo dados do Ministério das Cidades e da Fundação João Pinheiro. As regiões Norte e Nordeste tiveram a maior taxa de redução. Reportagem Márcia Fernandes.
0: E as famílias que já possuem imóveis e querem fazer melhorias na moradia devem ficar atentas.
2: Já estão valendo as novas regras do Reforma Casa Brasil.
0: Podem participar famílias com renda de até R$13 mil por mês.
8: Do campo para a mesa dos brasileiros e para o mundo, o Brasil segue consolidando a posição de potência agrícola.
3: As novas condições do programa Reforma Casa Brasil já estão em vigor. As mudanças foram aprovadas pelo Conselho Monetário Nacional, o CMN, regulamentadas pelo Ministério das Cidades e já estão disponíveis para contratação via Caixa Econômica Federal. Entre as principais mudanças estão o aumento do limite de renda familiar, que passou de R$ 9.600 para R$ 13.000 por mês, e a redução da taxa de juros para 0,99% ao mês, considerando os encargos totais da operação. O prazo para pagamento também aumentou de 5 para 6 anos. Além disso, o valor máximo do financiamento agora pode chegar a R$ 50.000. O programa faz parte do Minha Casa Minha Vida e é voltado para famílias que já possuem imóvel, mas precisam realizar melhorias na moradia. O crédito pode ser usado em reformas estruturais, troca de telhado, instalações elétricas e hidráulicas, ampliação de cômodos e obras de acessibilidade. As famílias interessadas já podem consultar as condições e iniciar o processo de contratação pelos canais da Caixa. Saiba mais sobre o Reforma Casa Brasil em gov.br/cidades. Dilson Santa Fé, para a Voz do Brasil.
2: E o Brasil avança na produção nacional de fertilizantes.
0: Eles melhoram a vida de quem planta, levando segurança alimentar ao restante do país.
2: Hoje, o presidente Lula visitou uma fábrica na Bahia que está retomando as atividades com o investimento da Petrobras.
9: Depois de anos parada, a fábrica de fertilizantes nitrogenados da Petrobras em Camaçari, na Bahia, retomou a produção em janeiro e já opera com 90% da capacidade. A Petrobras investiu 100 milhões de reais na retomada das atividades. Durante a reabertura da fábrica, o presidente Lula destacou que o Brasil precisa ter independência na produção desses insumos.
4: O Brasil é um país agrícola. O Brasil é o segundo maior produtor de alimento, tem hora que é o terceiro. E o Brasil precisa de fertilizante. E o Brasil não pode ser importador de 90% do fertilizante que a nossa agricultura precisa. O Brasil precisa ser dono do seu nariz e produzir fertilizantes.
9: A fábrica tem capacidade para produzir 1.300 toneladas de ureia e 1.300 toneladas de amônia por dia. Volume que atende 5% da demanda nacional de fertilizantes nitrogenados. Segundo a presidente da Petrobras, Magda Chambriá, até 2028, com o funcionamento de mais 3 fábricas, a produção deve crescer ainda mais no país.
10: Com a fábrica de Mato Grosso, com a fábrica do Paraná, com a fábrica de Sergipe e com a fábrica da Bahia, nós vamos produzir 35% do fertilizante nitrogenado que o Brasil precisa.
9: Os fertilizantes são usados principalmente em plantações de milho, café, trigo, algodão e cana-de-açúcar. Eles aumentam a produtividade no campo, o que leva a alimentos mais baratos na mesa do consumidor. Com maior produção nacional, o Brasil reduz a dependência da importação de fertilizantes, diminuindo custos para produtores rurais. Em momentos de crise internacional, o abastecimento interno também fica menos vulnerável. O ministro da Agricultura e Pecuária, André de Paula, destacou a importância dos fertilizantes num cenário de crescimento do setor agrícola.
11: No ano passado, o agro cresceu 11,7%. Então, quando nós fazemos um esforço como esse, ampliamos a nossa capacidade de produzir, o agro nos surpreende, cresce tanto que a gente já precisa de produzir ainda mais.
9: Segundo a Petrobras, cerca de 3.600 empregos diretos e indiretos foram gerados com a retomada da fábrica. De Camaçari, na Bahia, Luana Karen.
0: Pois é, a safra brasileira de grãos deve bater mais um recorde neste ano, com estimativa de 358 milhões de toneladas, segundo a Conab, a Companhia Nacional de Abastecimento.
2: Isso significa um aumento superior a 2% em relação à safra passada.
0: O IBGE também projeta uma safra recorde com destaque para a produção de café.
8: Do campo para a mesa dos brasileiros e para o mundo, o Brasil segue consolidando a posição de potência agrícola global. Os números mais recentes do Instituto Brasileiro de Geografia e Estatística e da Companhia Nacional de Abastecimento mostram que a safra de grãos deve bater novos recordes em 2026. Pelos dados do IBGE, a produção de cereais, leguminosas e oleaginosas deve chegar a 348 milhões e 700 mil toneladas. Já o levantamento da Conab é ainda mais otimista e projeta 358 milhões de toneladas. Segundo o presidente da Conab, Silvio Porto, a soja deve alcançar mais um recorde histórico, com produção de 180 milhões de toneladas. O milho também mantém números robustos, com mais de 138 milhões de toneladas, ajudando o país a manter posição de destaque entre os maiores produtores de alimentos do planeta.
12: Nós fizemos ajustes em relação à área de soja no estado do Paraná, nós conseguimos então fazer esse ajuste em relação a ultrapassar 180 milhões de toneladas. E no milho é um ajuste principalmente de produtividade, principalmente porque o estado do Mato Grosso está com uma perspectiva de termos uma excelente produtividade.
8: O café também aparece com perspectiva histórica, superando 66 milhões de sacas, destaca Carlos Alfredo Guedes, gerente da agricultura do IBGE.
13: São 4 milhões de toneladas de café, é um crescimento de 14,9% em relação ao ano anterior, com um crescimento de 20% da espécie arábica e de 6% da espécie canefa. As condições climáticas estão muito boas para o desenvolvimento das lavouras esse ano e, além disso, os preços também estão bem favoráveis nos últimos anos, né?
8: O Centro-Oeste continua liderando o mapa da produção agrícola brasileira, responsável por metade de toda a safra nacional. Mato Grosso segue como o maior produtor de grãos do país. Reportagem Pablo Mundim.
2: Agricultores familiares que produzem alimentos frescos e saudáveis chegam a quem mais precisa.
0: Assim funciona o PAA, Programa de Aquisição de Alimentos. O governo compra a produção dos pequenos agricultores, garantindo renda para eles, e distribui esses alimentos para instituições públicas que atendem pessoas em situação de vulnerabilidade.
2: Desde o início do programa, o PAA já beneficiou 47 mil associações.
14: Em Tapauá, no Amazonas, o sustento das famílias vem das águas. Com mais de 20 mil habitantes, a economia da cidade é influenciada pela pesca e agricultura de várzea. A Ana Paula Reis Lima lidera a Associação Indígena Povos das Águas, na terra indígena Paricá. Ela conta que o manejo do pirarucu tem mudado a vida das famílias da região, que só neste ano comercializaram 17 toneladas do peixe para a Conab, por meio do Programa de Aquisição de Alimentos.
15: Foi muito boa, né, a gente ter acessado essa política, né, ter chegado até a gente, porque ela valoriza e dá autonomia ao povo.
14: Pelo PAA, o governo compra a produção da agricultura familiar e destina para entidades sociais e instituições públicas que atendem pessoas em situação de vulnerabilidade. Agora, a pesca produzida pela associação que a Ana Paula pertence vai garantir uma refeição de qualidade para quem não teria acesso.
15: A gente se sente feliz pela gente ter entregado um produto de qualidade, um produto da região, né? E de ver esse produto tá chegando na mesa das pessoas que às vezes nem tem as condições de comprar um produto, né, de qualidade, e de atender as próprias pessoas do município, da região.
14: Neste ano, o Ministério do Desenvolvimento e Assistência Social, Família e Combate à Fome destinou 450 milhões para a Companhia Nacional de Abastecimento executar o programa de aquisição de alimentos. Mas, de acordo com o presidente da Conab, Silvio Porto, nos últimos 3 anos, os valores reservados ao programa superam 3 bilhões de reais.
12: Nesses 3 anos, já foram mais de 3,6 bilhões de reais que o MDS destinou para a Conab. Esse programa, ele foi muito relevante para a promoção do direito humano à alimentação, assegurando transferência de renda para essas famílias que produzem alimentos, comida de verdade, e fazendo com que a população em situação de insegurança alimentar seja atendida pelo PAA.
14: O PAA foi criado em 2003 com o objetivo de promover o acesso à alimentação e incentivar a agricultura familiar. Dados da Conab apontam que desde a criação do programa até 2024, cerca de 9 mil organizações produtoras da agricultura familiar foram contratadas por meio do programa, beneficiando 47 mil instituições em todo o país. Reportagem Graziele Bezerra.
0: Representantes do governo brasileiro e da União Europeia se reuniram nesta quarta-feira para discutir as restrições da Europa à carne brasileira.
2: Uma decisão do bloco europeu retira o Brasil da lista de países autorizados a exportar produtos de origem animal a partir de setembro.
0: Ficou definido que nos próximos 10 dias o governo brasileiro vai enviar informações complementares sobre o uso de antimicrobianos na cadeia de proteína animal.
2: A União Europeia também informou que cada produto, como carnes, ovos e mel, será analisado separadamente.
0: O ministro da Agricultura, André de Paula, disse que o Brasil enviará todas as respostas no prazo.
2: E lembrou que o Brasil tem sólido sistema de defesa agropecuária.
0: O Atlas dos Remanescentes Florestais da Mata Atlântica registrou o menor índice de desmatamento do bioma em 40 anos.
2: De acordo com o INPE, o Instituto Nacional de Pesquisas Espaciais e a Fundação SOS Mata Atlântica, o desmatamento caiu de 14.366 hectares em 2024 para 8.668 hectares em 2025, o que representa uma queda de 40%.
0: Para a pesquisadora do INPE, Silvana Amaral, o resultado é uma conjunção de ações para conter o desmatamento.
16: E a gente atribui isso a um conjunto de medidas que foram tomadas tanto da sociedade civil quanto das políticas públicas, né, voltadas para a contenção do desmatamento. E eu acho que existe também um aumento da consciência, sabe, das pessoas na conservação dessas áreas de Mata Atlântica. Tem várias iniciativas de produção de mudas, distribuição de mudas, de regeneração induzida para contenção do desmatamento.
2: Pelas redes sociais, o vice-presidente Geraldo Alckmin disse que o resultado reflete o compromisso do Brasil com a preservação ambiental e que mostra o retorno da fiscalização e o combate sério ao desmatamento em todas as regiões do país.
0: Atualmente, o país conta com cerca de 24% da cobertura original da Mata Atlântica. Desse total, cerca de 12% correspondem às chamadas florestas maduras, que são monitoradas pelo Atlas.
2: Cooperativas e associações da agricultura familiar que atuam no Cerrado podem inscrever projetos voltados para a produção de alimentos no edital Cerrado Mais Cooperativo.
0: Os projetos devem incluir ações de beneficiamento e comercialização e ter valor mínimo de R$5 milhões, abordando empreendimentos coletivos no bioma.
2: A iniciativa é uma parceria entre o Ministério do Desenvolvimento Agrário e Agricultura Familiar e o BNDES, o Banco Nacional de Desenvolvimento Econômico e Social.
0: A chamada prioriza a inclusão produtiva de mulheres, jovens, extrativistas e povos e comunidades tradicionais.
2: As inscrições podem ser realizadas até o dia 31 de julho e os detalhes da chamada pública estão disponíveis em bnds.gov.br.
0: Após as secas históricas registradas em 2023 e 2024 na Amazônia, o governo do Brasil antecipa ações para enfrentar o período.
2: As iniciativas querem evitar prejuízos ao transporte de passageiros, ao abastecimento de cidades e ao fluxo de cargas na região norte.
17: O governo do Brasil antecipou medidas para reduzir os impactos de uma possível nova estiagem na Amazônia este ano. Entre as ações previstas, incluem o planejamento de dragagens, manutenção de hidrovias, reforço na sinalização náutica e monitoramento contínuo das condições de navegabilidade. O objetivo é preservar o transporte de passageiros, garantir o abastecimento das cidades e manter o fluxo de cargas na região norte. A iniciativa foi motivada pelas secas históricas de 2023 e 2024, que afetaram diretamente no abastecimento e na mobilidade na região norte, como nos municípios de Manacapuru, Tabatinga, Itacoatiara e Parintins. Além dos impactos logísticos, a estiagem provocou isolamento de comunidades ribeirinhas e indígenas e aumentou os desafios de abastecimento em municípios dependentes do transporte hidroviário. Nos últimos anos, rios como Amazonas e o Solimões registraram níveis críticos, comprometendo a navegação e afetando diretamente a mobilidade e o abastecimento de municípios da região. Diante desse cenário, o Ministério de Portos e Aeroportos e o Departamento Nacional de Infraestrutura de Transportes passaram a estruturar ações permanentes para períodos de seca. As ações incluem acompanhamento técnico contínuo das cotas dos rios, definição antecipada de trechos prioritários para dragagem e articulação com operadores logísticos da região norte. Thaisa Vitória para a Voz do Brasil.
0: forma simples do governo contratar serviços de microempreendedores individuais.
2: Pela plataforma Contrata Mais Brasil, é possível encontrar serviços como pequenos reparos e jardinagem.
0: E agora a ferramenta ampliou o número de atividades disponíveis, de 47 para 107.
2: Com essa ampliação, o Ministério da Gestão e da Inovação em Serviços Públicos espera alcançar mais de 1 milhão de profissionais.
18: O pernambucano Gutenberg da Silva Ferreira é microempreendedor individual desde 2021. Ele conta que durante um tempo prestava serviços de elétrica, encanamento e pequenas obras para complementar a renda da família, enquanto mantinha um trabalho fixo. A mudança começou em 2025, quando Gutenberg se cadastrou na plataforma Contrata Mais Brasil do governo federal e começou a ter acesso a mais oportunidades de contratação. Com o aumento dos serviços, ele relembra como viu seu faturamento dar uma guinada.
19: O ano passado faturei 60 mil, só através da plataforma. Aumentei minha renda, consegui ter mais tempo com a família.
18: Desde 2025, microempreendedores individuais, fornecedores de alimentos, incluindo agricultores familiares, cooperativas e empresas de todos os tamanhos, podem oferecer seus serviços diretamente ao governo por meio da plataforma Contrata Mais Brasil. O funcionamento é simples. O órgão público abre um chamado com a necessidade de serviço ou de aquisição de alimentos e os fornecedores cadastrados podem enviar suas propostas com o preço pelo qual realizariam o trabalho. No final do prazo, o órgão escolhe a melhor proposta e fecha a contratação. O modelo tem dado tão certo que em abril o Ministério da Gestão e da Inovação em Serviços Públicos ampliou de 47 para 107 o número de atividades que integram as categorias de serviços disponíveis no Contrata Mais Brasil. Com a mudança, a medida deve alcançar mais de 1 milhão de MEIs no país, segundo o secretário de Gestão e Inovação, Roberto Pojo.
20: A gente aumentou mais 60 serviços. Você imagina, né? 107 serviços, a gente pode contratar, acho que praticamente tudo que é necessário ali para o ente público. Com essa ampliação, a gente olhando a base de cadastros de MEIs no Brasil, a gente alcança o potencial de 1,3 milhões de profissionais.
18: Em pouco mais de um ano, o Contrata Mais Brasil já movimentou mais de 20 milhões de reais em recursos públicos e gerou mais de 6.500 oportunidades, de acordo com dados do governo. Para se cadastrar, basta acessar o site gov.br/contrata. Contrata Mais Brasil. Reportagem Gabriela Noronha.
0: Começa amanhã o pagamento do quarto lote do abono salarial, que beneficiará mais de 4 milhões de trabalhadores dos setores público e privado.
2: Vão receber o benefício os nascidos nos meses de maio e junho, inscrito no PIS ou PASEP há pelo menos 5 anos.
0: E aqueles que receberam até R$ 2.766 por mês e trabalharam pelo menos 30 dias com carteira assinada.
21: Trabalhadores nascidos em maio e junho começam a receber nesta sexta-feira, dia 15, o quarto lote do abono salarial do PIS/PASEP. Segundo o Ministério do Trabalho e Emprego, mais de 4 milhões e meio de pessoas têm direito ao benefício neste lote, totalizando a liberação de 5 bilhões e 700 milhões de reais. Em 2026, o calendário de pagamento do abono salarial referente ao ano base de 2024 iniciou os pagamentos em 16 de fevereiro. Os valores vão ficar disponíveis aos trabalhadores até o fim do calendário. O pagamento será feito pela Caixa Econômica Federal para trabalhadores da iniciativa privada e pelo Banco do Brasil para servidores públicos. Tem direito ao abono quem está inscrito no PIS ou PASEP há pelo menos 5 anos, recebeu até R$ 2.766 por mês, em média, no ano base, e trabalhou pelo menos 30 dias com carteira assinada. O pagamento do PIS vai ser feito prioritariamente em conta da Caixa ou pelo aplicativo Caixa Tem. Já o PASEP será pago em conta bancária via PIX, TED ou presencialmente nas agências do Banco do Brasil. As consultas podem ser feitas pela Carteira de Trabalho Digital no portal gov.br, pelo telefone 158 ou nas Superintendências Regionais do Trabalho. Lucília Araújo para a Voz do Brasil.
2: essas foram as notícias do Governo do Brasil.
0: Uma realização da Secretaria de Comunicação Social da Presidência da República.
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0: Fique agora com as notícias do Poder Judiciário e do Congresso Nacional. Boa noite.
2: Boa noite para você e até amanhã.
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22: STF valida a lei sobre igualdade salarial entre homens e mulheres.
23: STJ decide que é incabível mandado de injunção para pedir autorização de plantio doméstico de cannabis.
22: Tribunal Regional Eleitoral de São Paulo busca voluntários com conhecimento em Libras para as eleições deste ano.
23: Boa noite, eu sou Marcela Luiza.
22: E eu sou Arthur Filho.
23: O Supremo Tribunal Federal, por unanimidade, decidiu que é constitucional a lei que cria mecanismos para garantir igualdade salarial entre homens e mulheres.
22: O plenário declarou constitucional a Lei nº 14.611 de 2023 e julgou improcedentes as ações que questionavam a norma. Marcelo Della Libera.
24: Por unanimidade, o Supremo Tribunal Federal validou a lei que obriga empresas com mais de 100 funcionários a adotar medidas para promover a igualdade salarial entre homens e mulheres que exercem a mesma função. Entre outros pontos, a norma obriga a divulgação de critérios remuneratórios em relatórios de transparência que devem ser enviados ao Ministério do Trabalho e Emprego sob pena de multa. Uma vez constatada a desigualdade salarial, eles devem elaborar um plano de ação para mitigá-la, com metas e prazos.
23: Não cabe mandado de injunção com o objetivo de obter autorização para importação e cultivo doméstico da cannabis sativa à pessoa física.
22: A decisão é do STJ, Fátima Uchoa.
25: Mandado de injunção é uma ação usada quando a falta de norma impede o exercício de direitos previstos na Constituição. Um homem ajuizou ação desse tipo contra o Ministério da Saúde e a Anvisa, alegando omissão na regulamentação do tema. Mas a Corte Especial do STJ avaliou que, ainda que se reconheça a lacuna normativa sobre o tema, o mandado de injunção não permite que o Judiciário substitua os poderes legislativo e executivo para decidir sobre a possibilidade de cultivo individual da planta. E, segundo o relator ministro Og Fernandes, o ordenamento jurídico brasileiro não reconhece, no nível constitucional, direito ao cultivo particular de plantas que estão sujeitas a controle especial.
23: Justiça do Trabalho deve julgar ação contra a União sobre combate ao trabalho escravo.
22: O processo questiona a falta de recursos para a fiscalização. Larissa Batista.
26: Na ação, o Ministério Público do Trabalho alegava que, desde 2017, a União deixou de destinar recursos para o Grupo Especial de Fiscalização Móvel, responsável pelas operações de combate ao trabalho análogo à escravidão em todo o território nacional. Para o Tribunal Superior do Trabalho, é dever da Corte garantir o cumprimento das normas de proteção ao trabalhador e dos direitos fundamentais no ambiente de trabalho, mesmo que não exista vínculo formal. Por isso, a Justiça do Trabalho é competente para julgar o caso.
23: O Tribunal Regional Eleitoral de São Paulo lançou uma nova campanha.
22: O intuito é chamar voluntários que saibam língua brasileira de sinais a Libras para ajudar nas eleições de 2026. Estevão Furtado.
27: O tema é Traduz a Cidadania em Libras. Seja apoio Libras nas eleições de 2026. A ação busca facilitar o voto de pessoas surdas ou com deficiência auditiva. As inscrições vão até 1º de junho pelo formulário disponível na área Mesários no site do Tribunal. Quem participar vai receber e orientar eleitores, mostrar onde fica a sessão eleitoral e tirar dúvidas no dia da votação. Além de ajudar a democracia, os voluntários recebem R$ 65,00 por dia trabalhado de auxílio alimentação. Tem direito à folga em dobro pelos dias trabalhados, sem desconto no salário e podem usar as horas como atividade complementar na faculdade.
23: Justiça condena homem por apologia ao nazismo em rede social no Rio Grande do Sul.
22: A denúncia foi apresentada pelo Ministério Público Federal. Vanessa Pereira.
3: O cidadão foi denunciado à Justiça Federal Gaúcha pelo envio de uma mensagem com exaltação ao nazismo em um grupo aberto da plataforma Telegram, onde celebrava a memória de Adolf Hitler. O réu foi condenado à pena privativa de liberdade, que foi substituída por prestação de serviços à comunidade ou entidades públicas, além do pagamento de multa. Ainda cabe recurso da decisão.
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23: Uma boa noite.
22: Boa noite a você.
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5: Eu sou Paula Groba.
7: E eu sou Ricardo Nakaoka.
5: E estes são os destaques de hoje do Jornal do Senado, que começa agora.
7: Combustíveis mais baratos. Chega ao Congresso MP para reduzir preço da gasolina e do diesel.
5: Comissão vai votar proposta que destina 30 bilhões a produtores rurais afetados por eventos climáticos.
7: MP que zera taxa sobre compras internacionais de até 50 dólares divide opiniões no Senado.
5: Boa noite.
7: Boa noite.
5: Já está no Congresso Nacional a medida provisória que pode reduzir o preço da gasolina e do diesel para o consumidor final.
7: Editada como resposta à alta do petróleo no mercado internacional em meio ao conflito no Oriente Médio, a MP já está em vigor. Mas para se tornar lei definitivamente, a proposta ainda precisa ser aprovada pelo Congresso. Reportagem de Alexandre Campos.
9: Segundo o governo, a medida no caso da gasolina representará uma redução de até 89 centavos por litro. Em relação ao diesel, 35 centavos. Para isso, será

0: medida provisória será válida se houver fiscalização.
1: Só tem que ver agora o controle disso, né? Tem que controlar para ver se realmente na bomba, se o consumidor vai sentir isso.
0: A subvenção terá vigência de 2 meses e poderá ser prorrogada por ato do Executivo.
2: A Comissão de Educação voltou a debater o projeto que proíbe a venda, publicidade e distribuição de alimentos ultraprocessados no ambiente escolar.
3: Entidades da indústria alimentícia afirmaram que o projeto ainda precisa de mais discussões, mas especialistas reforçaram que alimentos ricos em açúcar, gordura e sal contribuem para a obesidade, cáries e outros problemas de saúde. Repórter Rodrigo Rezende.
4: O projeto do senador Jacques Wagner, do PT da Bahia, proíbe a distribuição e a comercialização no ambiente escolar de alimentos ultraprocessados, preparações e bebidas com altos teores de calorias, gordura saturada, gordura trans, açúcar livre e sal. Bruna dos Santos Nunes, coordenadora de atenção à saúde dos adolescentes e jovens do Ministério da Saúde, defendeu a proposta.
5: Essa proposta legislativa é um instrumento que é bastante importante para a promoção da saúde, para contribuir com a saúde desses escolares, que valorizem a cultura alimentar local e que derivem de práticas que sejam ambientalmente sustentáveis.
4: Já o presidente executivo da Associação Brasileira da Indústria de Alimentos, João Dornelas, afirmou que o tema precisa de muita discussão, principalmente em relação aos conceitos presentes no projeto, caso da nomenclatura ultraprocessados.
6: É importante ressaltar que os alimentos industrializados, todos eles são altamente regulados, passam por controle rigoroso de qualidade. Quando eu escuto falar sobre comida de verdade, o que eu ouço de fato é um julgamento moral disfarçado de critério técnico.
4: A senadora doutora Eudócia, do PSDB de Alagoas, ressaltou que a questão do conceito não pode maquiar os problemas que os alimentos possam causar e lamentou o excesso de açúcar, sal e gorduras saturadas em diversos produtos consumidos pelos estudantes.
2: O senador Hamilton Mourão, do Republicanos do Rio Grande do Sul, criticou as ações do governo nas áreas de segurança pública e economia. Segundo ele, o programa Brasil contra o Crime Organizado, com previsão de investimentos de 11 bilhões de reais, representa uma reação tardia ao avanço das facções criminosas.
3: Mourão também afirmou que o governo age com foco eleitoral e defendeu ações permanentes no combate ao crime organizado.
7: O que vemos agora é uma reação tardia, feita às pressas, há poucos meses do calendário eleitoral, porque perceberam que nada fizeram e nem a narrativa na segurança pública conseguiram manter.
2: E o líder do governo no Senado, Jacques Wagner, repercutiu em plenário a divulgação de uma gravação entre o senador Flávio Bolsonaro e o empresário Daniel Vorcaro, dono do Banco Master.
3: Em resposta, o vice-líder do PL, senadores Alci Lucas, saiu em defesa de Flávio Bolsonaro. Pelas redes sociais, o senador afirmou que a conversa com Vorcaro teve como objetivo buscar recursos para um filme sobre o ex-presidente Jair Bolsonaro. Os detalhes com o repórter Márcio Maturana.
8: Repercutiu no plenário do Senado a divulgação de áudios do senador Flávio Bolsonaro, do PL do Rio de Janeiro, pedindo mais dinheiro a Daniel Vorcaro, dono do Banco Master, para financiar um filme sobre seu pai, o ex-presidente Jair Bolsonaro. O senador Jacques Wagner, do PT da Bahia, disse que a gravação revela uma relação próxima entre os dois.
9: O senador Flávio Bolsonaro, em diálogos muito particulares, solicitando 140 milhões de reais para terminar o filme sobre o ex-presidente seu pai. Eu não estou dizendo que tem dolo aqui, mas demonstra que ele tinha uma relação, senão não estaria ligando para ele, dizendo: tamo junto sempre.
8: Isalci Lucas, do Distrito Federal, é vice-líder do PL e fez uma parte defendendo Flávio Bolsonaro.
10: O pedido de patrocínio é uma coisa que, se o cara patrocinava tudo, não quer dizer que houve, por parte do pedido, que houve corrupção. Muito pelo contrário, houve um pedido, como a gente recebe todo dia pedidos de patrocínio e também de emendas para determinados eventos. Então é só para colocar isso muito claro à posição do PL.
8: Flávio falou nas redes sociais sobre o pedido de dinheiro.
11: Eu conheci Daniel Vorcaro em dezembro de 2024. Não tinha mais governo Bolsonaro, não tinha absolutamente nenhuma acusação contra ele. O que acontece é que, com o passar do tempo, ele simplesmente parou de honrar com as parcelas do contrato. Sim, tinha um contrato que, ao ele não pagar essas parcelas, tinha uma grande chance de o filme sequer ser veiculado, do filme sequer ser concluído.
8: Flávio Bolsonaro disse que é fundamental instalar uma CPI para investigar o Banco Master.
2: Produtores rurais prejudicados por enchentes, secas e outros eventos climáticos extremos

0: poderão receber um apoio de 30 bilhões de reais.
1: A proposta, que busca amenizar os prejuízos no campo, deve ser votada na próxima terça-feira pela Comissão de Assuntos Econômicos. Os detalhes na reportagem de Maurício De Sante.
2: O projeto prevê o uso de recursos do Fundo Social do Pré-Sal para a renegociação de dívidas de produtores rurais que tiveram prejuízos nas safras em razão do clima, caso de enchentes, geadas e secas. O objetivo final é garantir juros baixos e prazos de 10 anos para quem comprovadamente perdeu mais de 30% da produção. O limite da ajuda aos produtores será de 30 bilhões de reais, como explicou o relator, senador Renan Calheiros, do MDB de Alagoas.
3: Com tetos de 10 milhões por beneficiário, e de 50 milhões por associação ou cooperativa, com prazo de 10 anos, com 3 anos de carência e taxas de juros de 3,5% ao ano, para o Programa Nacional de Fortalecimento da Agricultura Familiar, 5,5% ao ano, para o Programa Nacional de Apoio ao Médio Produtor Rural e 7,5% ao ano para os demais produtores.
2: Um pedido de vista adiou a votação da proposta para a terça-feira da semana que vem, dia 19, data em que também deve acontecer a votação no plenário.
0: E o governo decidiu zerar o imposto sobre compras internacionais de até 50 dólares, a chamada taxa das blusinhas.
1: A medida provisória que acaba com a cobrança já chegou ao Congresso Nacional e agora será analisada por deputados e senadores. No Senado, a decisão do governo dividiu opiniões entre parlamentares. A reportagem é de Marcela Diniz.
4: Na época de sua criação, a equipe econômica do governo Lula argumentou que a tributação de 20% nas compras de pequeno valor protegeria o varejo nacional. Para o líder do governo no Senado, senador Jax Wagner, do PT da Bahia, a medida provisória é fruto de reavaliação interna, que considerou maior o prejuízo das famílias consumidoras do que a arrecadação com a taxa das blusinhas.
5: Na minha opinião, pela avaliação que o governo fez, a arrecadação não foi tão significativa quanto se imaginava, e prejuízo, principalmente para as famílias mais humildes do ponto de vista financeiro, ou seja, que não tem tanto poder aquisitivo, foi muito grande.
4: O senador Efraim Filho, do União da Paraíba, aponta prejuízo à produção nacional e defende emenda de compensação.
6: Quem sabe a gente pode fazer uma emenda na medida provisória para que a mesma condição que está sendo dada para as compras internacionais seja dada também às empresas nacionais, às empresas brasileiras.
4: A MP que permite o fim da taxa das blusinhas será analisada primeiramente por uma comissão formada por deputados e senadores.
1: Com edição de Paula Groba e trabalhos técnicos de João Lira, o Jornal do Senado fica por aqui. Acompanhe agora as notícias da Câmara dos Deputados. Boa noite.
0: Boa noite e até amanhã.
7: Jornal Câmara dos Deputados. Câmara aprova marco legal para o transporte público coletivo urbano.
8: Plenário cria regime especial de tributação para entidades desportivas.
7: Deputados modernizam a lei das sociedades anônimas do futebol.
8: Boa noite. O plenário da Câmara aprovou projeto que deixa claro que as sociedades anônimas de futebol não respondem por dívidas antigas dos clubes. O repórter Marcelo Larche explica a nova lei.
9: A Câmara dos Deputados aprovou o projeto que muda as regras das chamadas Sociedades Anônimas do Futebol, conhecidas como SAFs. Esse modelo foi criado em 2021 para permitir que clubes de futebol se transformassem em empresas com entrada de investidores e gestão mais profissional. O projeto foi apresentado pelo senador Rodrigo Pacheco, do PSD de Minas Gerais, também autor da lei original que deu origem às SAFs. Uma das principais alterações é deixar claras as responsabilidades do clube original e da empresa criada. A SAF não responde automaticamente pelas dívidas antigas do clube, a não ser quando isso for definido em contrato. Ao mesmo tempo, o projeto cria mecanismos para ajudar no pagamento dessas dívidas. Parte das receitas da SAF, como uma parcela do faturamento e dos lucros, deverá ser destinada ao clube original para quitar débitos anteriores. O texto também traz mudanças na gestão dessas empresas. Passa a ser obrigatória a presença de membros independentes nos conselhos e aumenta a exigência de transparência com divulgação de atas das reuniões e da lista de acionistas. Outra medida é a exigência de que administradores estrangeiros tenham um representante legal no Brasil, responsável por responder a processos na justiça. O projeto ainda prevê que as SAFs desenvolvam programas sociais e educacionais em parceria com escolas públicas, usando o futebol como ferramenta de formação. Mas o trecho que exime a SAF de se responsabilizarem pelas dívidas dos clubes, com exceção daquelas acordadas entre as duas partes, foi criticada pelo deputado Bongás, do PT do Rio Grande do Sul.
10: Diz o seguinte: a Sociedade Anônima de Futebol não responde às obrigações, exceto quando as obrigações que lhe forem expressamente transferidas. Então, se um clube anterior não transferiu expressamente a situação de delito que tinha em relação a um jogador de futebol, por exemplo, que não foi feito o seu pagamento devido, a SAF não tem responsabilidade com isso. Mas isso nós não podemos aceitar.
9: Relator da proposta, o deputado Fred Costa, do PRD de Minas Gerais, afirmou que as mudanças fortalecem o modelo das SAFs e ajudam a atrair investimentos para o futebol brasileiro. Ele disse que responsabilizar as sociedades anônimas por dívidas antigas dos clubes é um risco para o investimento nas empresas esportivas.
11: Se um clube mal gerido tiver mais uma vez dívidas de milhões e milhões administrando-se um clube de lazer, por exemplo, a SAF vai ter que se responsabilizar? Isso é uma tremenda aberração. Isso é uma insegurança jurídica descabida, onde ninguém vai querer investir no futebol.
9: O projeto que atualiza as regras das sociedades anônimas do futebol, depois de aprovado pela Câmara e pelo Senado, seguiu para a sanção presidencial e já pode virar lei. Da Rádio Câmara de Brasília, com informações de Daniela Lessa, Marcelo Larcher.
7: Esporte. Os deputados também aprovaram um regime tributário especial para clubes esportivos sem fins lucrativos. A repórter Daniela Lessa acompanhou a votação.
12: A Câmara dos Deputados aprovou o projeto que cria um regime tributário especial para associações esportivas sem fins lucrativos, como clubes que mantêm equipes de futebol, vôlei, natação e outras modalidades. O projeto foi apresentado pelo deputado Roberto Duarte, do Republicanos do Acre, e cria o chamado RETAD, um sistema simplificado para o pagamento de tributos federais, estaduais e municipais. O novo regime será opcional e valerá para entidades esportivas certificadas ligadas aos movimentos olímpico, paralímpico, clubístico e educacional. Os clubes poderão recolher vários tributos em um único pagamento mensal, com cobrança de 5% sobre a receita bruta. Esse percentual reúne impostos federais, a nova contribuição sobre bens e serviços, a CBS, e o imposto sobre bens e serviços, o IBS, criado pela reforma tributária. Entre as receitas que não entram no cálculo dos tributos estão doações, recursos de loterias, patrocínios incentivados e contribuições pagas por associados. Na prática, o projeto cria para os clubes associativos um modelo parecido com o já existente para as SAFs, as Sociedades Anônimas do Futebol. As SAFs funcionam como empresas, enquanto muitos clubes tradicionais continuam organizados como associações sem fins lucrativos. Segundo o relator da proposta, deputado Dr. Luizinho, do PP do Rio de Janeiro, a reforma tributária poderá aumentar a carga de impostos desses clubes tradicionais, criando diferença de tratamento entre os dois modelos. Ele destacou também que os clubes poderão reduzir parte do imposto devido caso invistam em modalidades olímpicas e paralímpicas além do futebol, desde que mantenham pelo menos 6 modalidades esportivas diferentes.
13: Se a dedução fica condicionada à comprovação de investimento contínuo e da participação regular em competições oficiais de âmbito nacional ou internacional, de no mínimo 6 modalidades olímpicas ou paralímpicas distintas do futebol.
12: O deputado Luiz Lima, do Novo do Rio de Janeiro, defendeu a proposta, destacando a importância dos clubes na formação do esporte brasileiro.
14: Se a gente vê o Grêmio Náutico União, se a gente vê o Corinthians, o Pinheiros, se a gente vê o Sport Recife, se a gente vê os clubes aqui de Brasília, são eles que levam os atletas olímpicos, são eles que fazem as equipes esportivas. Então esse projeto é muito oportuno, porque eu vou repetir, no Brasil a base esportiva é realizada nos clubes.
12: O projeto que cria um regime tributário especial para associações esportivas sem fins lucrativos seguiu para análise no Senado. Da Rádio Câmara de Brasília, Daniele Lessa.
7: Segurança Pública.
8: Márcio Gerri, do PCdoB do Maranhão, defende o programa Brasil contra o Crime Organizado, lançado pelo governo federal. Ele explica que o plano prevê ações integradas entre os entes federados, inteligência policial e combate ao financiamento do crime.
15: O deputado sustenta que o fortalecimento das instituições de segurança é essencial para reduzir a violência e conter a influência do crime organizado. Márcio Gerri ressalta ainda a importância da cooperação entre os três poderes para fortalecer o enfrentamento às facções criminosas.
8: Na opinião de Sargento Gonçalves, do PL do Rio Grande do Norte, o programa do governo de combate ao crime organizado não é eficaz porque prioriza medidas de desencarceramento. Ele acrescenta que a flexibilização de punições enfraquece a atuação das forças de segurança.
15: Sargento Gonçalves também questiona o investimento de 11 bilhões de reais na área, ao afirmar que parte dos recursos viria de empréstimos do BNDES e de fundos já existentes. Para ele, a crise de violência no Rio Grande do Norte reflete falhas nas políticas de segurança adotadas pelo PT.
8: Já Benedita da Silva, do PT do Rio de Janeiro, celebra o lançamento do programa Brasil contra o Crime Organizado e defende os investimentos do governo federal na segurança. Ela ressalta que a iniciativa prevê recursos e ações articuladas para enfrentar as facções criminosas.
15: A deputada observa que o programa foi construído em diálogo com governadores e autoridades da segurança pública. Benedita da Silva entende que o fortalecimento das polícias e o combate ao suporte financeiro das organizações criminosas podem contribuir para reduzir a violência no país.
8: Luiz Carlos Rauli, do Podemos do Paraná, questiona a demora do governo federal para lançar um programa de combate ao crime organizado. O deputado ainda alerta que a maior parte dos investimentos consiste em empréstimos que deverão ser pagos pelos estados.
15: Na opinião de Luiz Carlos Rauli, o governo prioriza estratégias eleitorais em vez de soluções estruturantes para o futuro do país. O parlamentar responsabiliza gestões petistas pelo aumento da violência e pelo endividamento da população.
8: Heloísa Helena, da Rede do Rio de Janeiro, defende mais investimentos em políticas sociais e ações de prevenção à violência em áreas vulneráveis. Ela observa que a ausência de políticas públicas permanentes facilita o recrutamento de crianças e jovens pelo crime organizado.
15: Para Heloísa Helena, nenhum governo brasileiro investiu de forma adequada no fortalecimento das polícias e em políticas sociais eficazes. A parlamentar acredita que a vulnerabilidade social favorece a cooptação de jovens pelo narcotráfico.
8: Fernando Rodolfo, do PRD de Pernambuco, assinala o início dos trabalhos da Comissão Externa sobre a Exploração Sexual Infantil durante a campanha do Maio Laranja. O deputado aponta o aumento dos registros de estupro de vulnerável como sinal de falhas no sistema de proteção.
15: Fernando Rodolfo cita casos recentes de violência sexual contra crianças para defender uma atuação mais firme do parlamento. Ele explica que a comissão temporária vai apurar denúncias e promover audiências públicas para sugerir medidas de enfrentamento à exploração sexual e ao tráfico infantil.
7: Transportes.
8: A Câmara aprovou um marco legal para o transporte público coletivo urbano. O repórter Antônio Vital acompanhou a votação.
16: A Câmara dos Deputados aprovou o projeto que cria uma rede única e integrada de transporte público coletivo envolvendo o governo federal, estados e municípios. O projeto, que já passou pelo Senado, cria um marco legal do transporte público coletivo urbano, com inovações como gestão compartilhada, previsão de recursos no orçamento para cobrir os custos de gratuidades e tarifas reduzidas, metas de universalização e transição energética, além de transparência sobre custos e fiscalização. De acordo com o relator da proposta, deputado José Priante, do MDB do Pará, a integração física, operacional e tarifária é essencial para o aumento da oferta e para a melhoria da qualidade do serviço prestado à população. O projeto também separa a tarifa cobrada do passageiro da remuneração da empresa de ônibus, que ficará vinculada ao cumprimento de metas de desempenho e qualidade. A medida pretende evitar que o usuário arque com custos que não estão relacionados diretamente com a prestação do serviço. Da mesma forma, ao prever que gratuidades e descontos devem ser cobertos por recursos do orçamento, a medida impede a transferência desses custos aos demais passageiros. O projeto inicial chegou a prever regras para a criação de tributos locais para financiar o transporte, mas esse trecho foi retirado depois de críticas de diversos partidos, como o Missão e o Novo. Para o deputado Gilson Marques, do Novo de Santa Catarina, criar uma legislação única para o transporte coletivo urbano de todas as cidades não vai melhorar o sistema atual. Já o deputado Kim Kataguiri, do Missão de São Paulo, disse que o projeto não facilita a entrada de novas empresas de ônibus no setor e dificulta a operação de empresas de transporte por aplicativo ao exigir o regime de permissão no lugar da modalidade de autorização, mais simples, em vigor hoje.
17: O texto acaba com esse regime e exige, no mínimo, um regime de permissão que hoje não está sendo exigido pela NTT para esse transporte, principalmente por meio de aplicativos de ônibus interestaduais. Na minha avaliação, esse é um modelo que ajuda a quebrar um transporte que hoje é menos previsível, tem uma tarifa mais cara e tem ônibus de menor qualidade do que hoje são prestados por aplicativos.
16: O texto inclui diretrizes de sustentabilidade, como a redução dos impactos ambientais do transporte e o incentivo à modernização da frota com tecnologias mais limpas. O projeto foi defendido pela maioria do plenário. Para o deputado Hildo Rocha, do MDB do Maranhão, a proposta prevê repressão ao transporte ilegal, moderniza o sistema e favorece os municípios.
18: Nós temos que reconhecer que o transporte público em quase todas as cidades é um verdadeiro caos. Ônibus velho, ônibus sucateado, não tem horário de saída nem de chegada, não tem respeito aos usuários. Mas tudo isso porque há, de fato, uma falta de interesse por parte dos municípios de bancar o déficit que existe, o déficit tarifário.
16: O projeto que institui um marco legal do transporte público coletivo urbano seguiu para a sanção presidencial e pode virar lei. Rádio Câmara de Brasília, com informações de Daniele Lessa, Antônio Vital.
7: Desenvolvimento Regional. De acordo com Jorge Araújo, do PP, o governo da Bahia enfrenta dificuldades nas áreas de segurança pública, saúde e infraestrutura. Segundo o parlamentar, o aumento da violência na capital e no interior ampliou a sensação de insegurança no estado.
8: Jorge Araújo também acusa o governo da Bahia de fazer promessas sem apresentar resultados concretos. O deputado cita problemas na regulação da saúde, critica as condições da BR-324 e questiona o andamento das obras da ponte Salvador-Itaparica.
7: Política. Jorge Sola, do PT da Bahia, denuncia o que considera uso político da decisão técnica da Anvisa sobre o recolhimento de lotes de detergente fabricados por uma empresa de doadores da campanha de Jair Bolsonaro em 2022. Ele pede o fim dos ataques a órgãos de fiscalização.
8: Para Jorge Sola, o discurso de perseguição política e o incentivo ao uso de produtos interditados ignoram riscos à saúde, demonstram irresponsabilidade da oposição com a vida dos brasileiros e visam apenas encobrir denúncias de corrupção e falhas em privatizações.
7: Justiça. Érica Cocai, do PT do Distrito Federal, associa integrantes do campo bolsonarista ao caso do Banco Master e defende o aprofundamento das investigações sobre irregularidades financeiras. Segundo ela, documentos e diálogos divulgados pela imprensa apontam relações políticas e econômicas entre investigados e aliados do ex-presidente.
8: Érica Cocai também critica o financiamento de campanhas e operações financeiras envolvendo agentes públicos e privados ligados ao Banco Master. A deputada cobra a punição dos envolvidos no que ela classifica como um dos maiores escândalos financeiros do país.
7: Padre João, do PT de Minas Gerais, apoia a decisão do STF de suspender a lei da dosimetria e critica iniciativas para alterar a legislação. Para ele, é inaceitável que mudanças aprovadas pelo Congresso possam beneficiar condenados por crimes graves e investigados por tentativa de golpe de Estado.
8: O deputado também elogia a atuação do governo federal na área de segurança pública e defende mais participação da União no setor. Padre João pede ainda mais emendas parlamentares e apoio das prefeituras para a compra de equipamentos policiais para o estado de Minas Gerais.
7: Turismo. Os deputados aprovaram dedução do imposto de renda para doações ao setor de turismo. A repórter Maria Neves explica quais são os limites.
12: Aprovado na Comissão de Constituição e Justiça da Câmara dos Deputados, projeto que permite deduzir do imposto de renda doações e patrocínios para incentivar o turismo, seguiu para análise do Senado. Pela proposta, tanto pessoas físicas quanto empresas poderão descontar do tributo devido até 100% do valor doado e até 75% do investimento em patrocínio a atividades turísticas. Autor da proposta, o deputado Felipe Carreiras, do PSB de Pernambuco, argumenta que o turismo representa uma atividade relevante para a economia porque permite a entrada de capitais de forma mais rápida que outras formas de investimento. Além disso, ressalta que o setor tem potencial para a criação e manutenção de empregos, geração de renda e indução do desenvolvimento regional. Felipe Carreiras explica como o projeto, se for aprovado também pelo Senado e entrar em vigor, poderá beneficiar o setor de turismo.
19: No mundo é o setor que mais gera emprego e agora o setor turístico poderá fazer a reforma em equipamentos turísticos, publicidade institucional de regiões de interesse turístico, poderá patrocinar festas e eventos de atividades turísticas, poderá patrocinar feiras, convenções, promoção de programas para propiciar a detecção de desenvolvimento de novos potenciais turísticos, capacitação de mão de obra de interesse turístico e obras de infraestrutura turística, ou seja, toda a cadeia produtiva do setor será beneficiada com essa lei histórica.
12: Ainda de acordo com o texto aprovado, as doações serão limitadas a 1% do imposto de renda devido no ano. Além disso, as pessoas jurídicas não poderão descontar doações e patrocínios ao turismo na apuração do lucro real. O projeto ainda proíbe incentivos a atividades desenvolvidas pelo próprio contribuinte doador e o uso dos recursos recebidos para pagamento de gastos com pessoal ou de encargos sociais. Quem receber doações ou patrocínios que podem ser deduzidos do imposto de renda deverá comunicar os valores arrecadados aos Ministérios do Turismo e da Economia. Também ficarão obrigados a apresentar demonstrações financeiras anuais certificadas por auditores independentes e comparecer do Conselho Fiscal. Da Rádio Câmara de Brasília, Maria Neves.
8: Eduardo Bismarck, do PV, comemora a realização do 10º Salão do Turismo, que aconteceu de 7 a 9 de maio, no Centro de Eventos do Ceará, em Fortaleza. O deputado lembra que essa é a primeira vez que o Nordeste recebe o evento.
15: Eduardo Bismarck ressalta o potencial da região no turismo, com geração de emprego e oportunidades que impactam diretamente no comércio local. Ele também aponta que o evento fortalece a circulação de recursos na economia ao reunir empresas, trabalhadores, visitantes e representantes do setor.
8: Termina aqui o Jornal Câmara dos Deputados, com trabalhos técnicos de Everson Urani e apresentação de José Carlos Andrade e Luciana Vieira. Uma boa noite para você.
15: Uma ótima noite. A Voz do Brasil volta amanhã.
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1: 20 horas e 2 minutos.
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